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9: 20 horas 12 minutos.
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4: 20 horas.
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2: Boa noite, 21 horas.

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0: movimentaram o país no dia de hoje.
1: Olá, boa noite.
2: Boa noite para você que nos acompanha em todo o país.
1: Quinta-feira, 20 de agosto de 2026.
2: Vamos aos destaques do dia.
1: Estratégia brasileira para inteligência artificial.
2: Ações incluem a compra de um supercomputador para processamento de IA, formação de profissionais e transferência de tecnologia.
1: Transferência eletrônica de veículos.
2: Nova resolução estabelece regras para a operação digital de compra e venda de carros.
1: E vamos saber mais sobre a atualização da Lei Seca com o secretário nacional de trânsito, Adroaldo Catão.
3: Prevê a possibilidade de certificar os chamados drogômetros, equipamentos para aferir a presença de outras substâncias que estão no momento da abordagem atrapalhando a capacidade psicomotora e impedindo direção mais segura.
2: Setor elétrico se prepara para efeitos do El Niño.
1: Atuação quer dar mais segurança ao sistema. Luciana Colares de Holanda.
4: Para aumentar a segurança do sistema, o Comitê de Monitoramento do Setor Elétrico aprovou a antecipação de 1,8 gigawatts de capacidade.
2: E você vai saber como escolher eletrodomésticos e eletrônicos mais econômicos para a sua casa.
1: Na apresentação da Voz do Brasil, Luciana Vasconcelos e Luciano Seixas.
2: E acompanhe a gente ao vivo, acesse radiogov.ebc.com.br ou Canal Gov na sua TV aberta.
1: Um supercomputador para desenvolver inteligência artificial em grande escala.
2: Além de parcerias com outros países para capacitação e desenvolvimento dessa tecnologia.
1: Ações anunciadas hoje que fazem parte do Plano Brasileiro de Inteligência Artificial.
5: Entre as ações anunciadas nesta quinta-feira, está a aquisição por meio de edital competitivo de um supercomputador para treinar modelos e desenvolver inteligência artificial em larga escala. O equipamento vai alcançar cerca de 7.200 petaflops, ou seja, será capaz de fazer cerca de 7,2 quintilhões de operações matemáticas em apenas um segundo e deve figurar entre as 10 maiores máquinas do mundo em capacidade de processamento de IA. A ministra da Ciência, Tecnologia e Inovação, Luciana Santos, detalha o impacto da inteligência artificial na vida das pessoas.
6: Para que essa supercomputação? É para desenvolver vacinas e medicamentos. É para poder garantir antecipação das chuvas e secas. É para poder melhorar a produtividade da indústria brasileira. E em tudo isso, o IA vai nos ajudar. O supercomputador não serve apenas para fazer conta mais rápido. Ele serve para transformar problemas que levariam décadas para resolver coisas do dia a dia do povo brasileiro.
5: O supercomputador será instalado no Parque Tecnológico Augusto Severo, na Universidade Federal do Rio Grande do Norte. O estado foi escolhido devido ao grande potencial energético. A presidente do Conselho de Administração do Parque, Ângela Maria Paiva Cruz, explica o que a chegada do equipamento vai representar para a região.
7: A instalação do supercomputador no Rio Grande do Norte demonstra que a ciência brasileira se fortalece quando alcança diferentes territórios, mobiliza talentos e transforma conhecimento em oportunidades para a sociedade.
5: As ações integram o Plano Brasileiro de Inteligência Artificial. Também foi anunciado o início da estruturação de uma nuvem brasileira por meio de uma parceria entre os setores público e privado. O objetivo é criar uma alternativa nacional para armazenar e processar dados e sistemas, como explica Esther Dueck, ministra da Gestão e da Inovação e Serviços Públicos.
8: O serviço na nuvem é prestado por uma empresa estrangeira. Tem uma chinesa e 5 americanas, mais ou menos. São 6 empresas no mundo que são capazes de operar um serviço de nuvem com todos os serviços que estão embutidos ali. O que a gente

0: e carros, é fundamental. O taxista, ele consegue comprar um carro com preço acima de 150 mil e com descontos que ele tem, fica abaixo de 150. Como o programa, ele contabiliza o preço que está na nota fiscal, o trabalhador de aplicativo fica numa desvantagem. Isso corrige ali e contribui para que esses trabalhadores possam comprar esses carros. Os critérios para acessar o programa continuam os mesmos, assim como os critérios de habilitação ao programa também não alteram.
1: Para solicitar adesão ao programa, acesse movebrasil.sistema.gov.br.
2: Luciano, quem pretende comprar ou vender um carro usado vai poder agora fazer todo o processo por meio digital.
1: Uma nova resolução do Conselho Nacional de Trânsito autoriza a transferência de veículos de forma 100% eletrônica.
2: O procedimento vai reunir em uma única plataforma a assinatura do documento, a quitação de débitos e pagamentos de taxas.
1: Outra novidade é a modalidade de transferência custodiada, quando a liberação de recursos fica condicionada aos requisitos da transação.
3: A norma cria três modalidades de transferência de propriedade: convencional, eletrônica e eletrônica custodiada. Na modalidade eletrônica, as etapas do processo poderão ser realizadas digitalmente com integração ao Renavan, desde que seja feita a vistoria do veículo, entre outras exigências previstas. Quando estiver disponível, comprador e vendedor poderão realizar em um mesmo fluxo eletrônico etapas como o registro da negociação, a assinatura eletrônica da transferência, a consulta e o pagamento de débitos e taxas dos DETRANs estaduais e a conclusão da mudança de propriedade. Já na modalidade de transferência eletrônica custodiada, será possível manter em custódia o valor da negociação do bem durante a operação. Atualmente, a transferência de propriedade já conta com instrumentos digitais. Com a nova resolução, foram estabelecidas as condições para integrar essas etapas em um fluxo eletrônico vinculado ao Renavan. As operações também ficarão mais seguras, com requisitos de segurança definidos pela norma, como autenticação individual e multifator, rastreabilidade, trilhas de auditoria e mecanismos de prevenção e detecção de fraudes. Daniele Popov para a Voz do Brasil.
2: A fiscalização de trânsito poderá usar agora novos equipamentos para detectar, além do consumo de álcool, também o uso de drogas pelos motoristas.
1: A mesma resolução do Conselho Nacional de Trânsito que atualizou a Lei Seca estabeleceu ainda algumas mudanças nos procedimentos para testar os condutores.
2: Esse teste será feito em uma triagem inicial com equipamentos mais sensíveis e, em caso positivo, em uma segunda etapa com o bafômetro.
1: O secretário nacional de trânsito, Adroaldo Catão, conversou comigo e Mariana Jungmann mais cedo e explicou o que muda e o que permanece igual na fiscalização sobre o consumo de álcool e drogas. Acompanhe.
4: Secretário Adroaldo Catão, seja muito bem-vindo à Voz do Brasil. Vamos falar dessa atualização sobre as regras da Lei Seca que foram aprovadas recentemente. O que o senhor destaca como mudanças mais importantes?
5: Olha, eu destaco dois pontos importantes. Primeiro, isso que você falou bem, é uma atualização, né? A Lei Seca está completando aí 18 anos de muito sucesso e era o momento de fazer algumas modificações no âmbito da resolução do contrato. Ou seja, tudo que está na lei, no Código de Trânsito, permanece, tá? O que a gente fez foi atualizar alguns procedimentos. E aí eu destaco dois pontos. O primeiro é o seguinte: o cidadão que for abordado inicialmente, ele agora vai poder fazer uma espécie de pré-teste, uma triagem, né? Isso facilita também o trabalho dos policiais, dos agentes. Por quê? Porque o cidadão que vai fazer aquele teste inicial, ele somente, se for detectado algum indício de álcool, né, nesse primeiro teste, é que ele vai ser encaminhado ao uso do etilômetro oficial, que é esse que vai gerar de fato uma eventual penalidade. Isso facilita o trabalho também das polícias, evita filas, né, congestionamentos. Esse é um tipo de procedimento que inclusive algumas polícias já utilizam, tá? Mas isso não estava previsto na norma, isso gerava alguma insegurança jurídica. Então a gente fez essa atualização, que é justamente para dar segurança jurídica tanto para o cidadão quanto para o agente. Isso também permite que haja um tempo, né, entre o primeiro teste e um eventual segundo teste, para aqueles casos que muitas vezes geravam, inclusive, algumas manchetes sensacionalistas na imprensa, dizer assim: olha, o cidadão usou enxaguante bucal, vai aparecer álcool na boca. E a gente sabe que não é bem assim, porque esse álcool, ele não permanece na boca muito tempo. Então, o tempo entre fazer um primeiro teste e um segundo será suficiente para tirar qualquer dúvida, né? Porque o objetivo, obviamente, da lei seca não é pegar quem usa enxaguante bucal, mas sim quem bebeu e está dirigindo.

0: portanto, pode ter a sua capacidade de dirigir alterada. E o segundo ponto que eu destaco é a previsão dos equipamentos que têm sido chamados popularmente de drogômetros, né? Que são equipamentos que visam a detectar o uso de outras substâncias, que é a expressão que o Código de Trânsito utiliza. Tem o álcool e tem outras substâncias que também podem causar dependência e alteração da capacidade psicomotora. Então, a previsão desses equipamentos dá também segurança jurídica para que, a partir de agora, o Inmetro possa certificar esse tipo de equipamento, que a partir daí vai poder ser utilizado também nas operações lei seca para detectar não só o álcool, mas também essas outras substâncias que também levam a um risco, né? Dirigir tendo usado drogas ou usado esse tipo de substância, obviamente, leva a um risco à sociedade.
1: Secretário, as novas normas também prevêem que o agente de fiscalização deverá registrar pelo menos 2 sinais observados que confirmem a alteração da capacidade psicomotora do condutor. Antes, só o teste de alcoolemia era usado. Qual a importância desse registro adicional se já tem o bafômetro?
0: Não, na verdade não é um registro adicional, é um ou outro. O que que acontece? Você pode usar já era assim, tá? Isso é importante dizer. Hoje já está previsto na lei que o agente ele pode detectar comportamentos que mostrem que o cidadão está com seu comportamento alterado, né? Pelo uso de drogas ou álcool, mesmo que ele se recuse ao uso do bafômetro, do etilômetro ou, no caso agora, do chamado drogômetro. O que a resolução fez foi dar mais procedimento, mais clareza, para evitar contestações posteriores na justiça. Então, isso dá mais transparência também e aumenta a capacidade do Sistema Nacional de Trânsito de aferir esses dados, né? Isso também é muito importante. Então, é obrigatório agora que se coloque pelo menos 2 comportamentos alterados para que isso seja mais explicitado, mais transparente, mas continua como é hoje. Basta o uso do etilômetro ou, no caso agora, quando houver o equipamento, o uso do chamado drogômetro. Essa situação acontece quando o agente, mesmo diante da recusa, detecta que há um comportamento claramente indicando o uso de álcool ou de outras substâncias.
2: E houve mudanças aí, secretário, em relação aos procedimentos quando o condutor se recusa a fazer o bafômetro ou continua como era antes, mesmo se recusando, ele vai sofrer as penalidades?
0: Continua exatamente como era antes, não mudou nada nisso aí, a lei continua valendo, tá? Não houve nenhuma modificação, ou seja, se o cidadão se recusar, seja usar o etilômetro ou outro equipamento, ele vai responder pela recusa, que é uma infração específica, que é aquela que lhe dá multa de quase R$3.000 e lhe submete a uma suspensão da sua CNH. Então, realmente é um procedimento que continua do jeito que está hoje, e o cidadão tem que saber que ele pode, obviamente, se recusar, mas se ele se recusar, ele está sujeito a esse tipo de infração. Lembrando que mesmo que ele se recuse, e além de levar multa, se ele tiver com comportamentos que demonstrem que ele está embriagado ou sob uso de outra substância, também continua a responsabilidade do agente de detectando que isso aconteceu, enquadrá-lo eventualmente, se for o caso, também como crime.
1: Então, secretário, não muda nada em relação às obrigações e direitos dos condutores, né? A resolução não estabelece nenhum novo tipo de infração, certo?
0: Certo, exatamente, não muda a infração continua a mesma, a infração ela está prevista no Código de Trânsito. O que a resolução faz é isso, atualizar procedimentos, dar mais segurança jurídica e prever a possibilidade de certificar os chamados equipamentos drogômetros, os chamados drogômetros, equipamentos para aferir a presença de outras substâncias que estão no momento da abordagem atrapalhando a capacidade psicomotora do agente e impedindo a sua direção mais segura.
2: Muito bem, nós conversamos com Adroaldo Catão, secretário nacional de trânsito. Muito obrigada, secretário, por sua entrevista aqui à Voz do Brasil.
0: Eu que agradeço.
3: O fenômeno climático El Niño pode afetar diferentes áreas do país, com reflexo nas chuvas, na agricultura e até no abastecimento de energia.
1: Por isso, o setor elétrico também reforça o planejamento para se antecipar aos possíveis impactos do fenômeno e reforçar a segurança no fornecimento de energia.
3: As estratégias foram discutidas durante um evento promovido pela Agência Nacional de Energia Elétrica, ANEEL.
4: O risco de eventos climáticos extremos coloca o planejamento como uma das prioridades para o setor elétrico. A preocupação é reduzir os impactos de um possível El Niño intenso sobre o sistema, especialmente nas regiões mais vulneráveis, como explica Sandoval Feitosa, diretor-geral da Agência Nacional de Energia Elétrica, a ANEEL.
5: Projeções internacionais da Administração Nacional Oceânica e Atmosférica dos Estados Unidos estimam elevada probabilidade, mais de 90%, de um El Niño muito forte para ocorrer entre outubro e dezembro de 2026, reforçando a necessidade de preparação antecipada.
4: Para aumentar a segurança do sistema, o Comitê de Monitoramento do Setor Elétrico aprovou a antecipação de 1,8 gigawatts de capacidade. Essa quantidade pode abastecer mais de 1,5 milhão de residências ou alimentar grandes complexos industriais e cidades de grande porte. As distribuidoras de energia planejam investir cerca de 20 bilhões de reais na modernização das redes, enquanto o Operador Nacional do Sistema Elétrico, ONS, lançou um portal para acompanhar diariamente a evolução do fenômeno. No norte, a ANEEL também antecipou recursos para a compra e a estocagem de combustível antes da redução do nível dos rios. Para o secretário nacional de Energia Elétrica do Ministério de Minas e Energia, João Daniel Cascalho, a atuação conjunta é fundamental para enfrentar o cenário.
6: É isso que fortalece o setor, atuação coordenada, preventiva, antecipada e com ações efetivas. Por isso que quando eu vejo aqui um painel com geração, transmissão, distribuição, agência de águas, defesa civil, Agência Nacional de Energia Elétrica, eu vejo que é assim que a gente atua de uma forma coordenada com ações efetivas.
4: A articulação do Ministério de Minas e Energia com a ANEEL, a Agência Nacional de Águas e a Defesa Civil inclui ainda leilões de potência, monitoramento por satélite para prevenção e combate a queimadas e medidas relacionadas à vazão de Belo Monte. Reportagem Luciana Colares de Holanda.
1: Vamos continuar falando aí, Luciana, sobre energia, dessa vez dentro de casa, a economia dentro de casa.
3: Pois é, Luciana, na hora de comprar eletrodomésticos, por exemplo, existe uma etiqueta em formato de lâmpada nas cores preta e amarela.
1: É o selo Procel, uma referência para quem busca economia na conta de luz e mais eficiência energética.
3: Os detalhes você vai ouvir agora na reportagem de Márcia Fernandes.
7: O selo Procel de economia de energia ajuda a identificar produtos com maior eficiência energética. Ele é concedido aos equipamentos classificados pelo Inmetro na categoria A, que é a nota máxima concedida pelo Instituto, e indica aparelhos mais econômicos, como explica o diretor do Departamento de Informações, Estudos e Eficiência Energética do Ministério de Minas e Energia, Sérgio Aire Moraes.
8: É uma espécie de medalha. Eu sei que ao adquirir um determinado equipamento com o selo Procel, dentre todos os equipamentos classificados como A, ele é mais eficiente. Então eu estou no topo da categoria. Então cumpre esse papel de informar o cidadão que aquele determinado equipamento tem um reconhecimento, um mérito maior de eficiência.
7: O selo funciona como um indicativo para os consumidores que buscam economia na conta de luz. O biólogo Sinomar Fonseca foi com a família a uma loja em Brasília procurar uma geladeira e uma máquina de lavar e levou em conta o consumo de energia na hora da compra.
9: Eu sempre olho e tomo cuidado de entender, né, o que está sendo a mensagem que está sendo passada. E os selos, eles têm um indicativo, né, para mostrar esse consumo. Tento sempre escolher o melhor consumo, né?
7: Podem levar o selo outros produtos, como lâmpadas, ar-condicionado, ventilador, televisões e eletrodomésticos em geral. O selo Procel estende-se também às edificações, para indicar aquelas que oferecem melhor desempenho energético e economizam mais, como explica Sérgio Aire Moraes, do Ministério de Minas e Energia.
8: Ela tem que ser eficiente nos seus sistemas de iluminação, de ar-condicionado e a própria estrutura envoltora da edificação, piso, parede, teto, elas têm que apresentar um melhor desempenho. Aí sim, passa a ter uma autorização de exibir essa placa do selo Procel na entrada da edificação.
7: Antes de receberem o selo, os produtos passam por testes e avaliações técnicas em laboratórios. Vale lembrar que, além da diferença na conta de luz, produtos e edificações que trazem o selo Procel têm menores custos de operação e manutenção e contribuem para um uso mais racional dos recursos naturais, já que consomem menos energia para realizar a mesma função. Reportagem, Márcio Fernandes.
1: Produtores rurais, pesquisadores e consumidores contam agora com uma plataforma para acompanhar preços de alimentos e previsão de safras.
3: A Companhia Nacional de Abastecimento, a Conab, lançou uma nova versão do Portal das Informações, que reúne em um único endereço mais de 80 painéis e serviços agropecuários.
1: O gerente de dados e inteligência da Conab, Herbert Filgueiras, explica o impacto dessa modernização do serviço.
10: A reformulação do portal nasceu assim com o objetivo de democratizar o acesso aos dados e informações que a Conab produz, né? E às vezes esses dados ficavam pulverizados, né? E difícil de encontrar. A gente consolidou diferentes ambientes distintos, modernizamos as interfaces de acesso, com o objetivo de fortalecer o processo de governança da informação de dados, né?
3: Acesse a plataforma em Portal de Informações, tudo junto sem cedilha e tio, conab.gov.br.
1: Celular, redes sociais e inteligência artificial já fazem parte da rotina de crianças e adolescentes.
3: E com tantos desafios no ambiente digital, professores também precisam estar preparados para orientar os estudantes sobre segurança, privacidade e uso responsável da tecnologia.
1: Uma formação gratuita e online oferece ferramentas para ajudar os educadores a levar esse debate para a sala de aula.
11: O uso excessivo de celulares, redes sociais e inteligência artificial por crianças e adolescentes desafia pais e professores. Para ajudar a orientar os jovens no mundo conectado, o Ministério da Educação e a SaferNet Brasil, com apoio do governo do Reino Unido e da Meta, oferecem a segunda edição do curso gratuito Segurança e Cidadania Digital em Sala de Aula. A formação online é voltada para educadores das redes pública e privada. Com 40 horas, o curso aborda temas como tempo de tela, cyberbullying, proteção de dados e fake news, como explica a coordenadora geral de educação digital do MEC, Ana Dalfabro.
12: Ele trata de temas sobre segurança e privacidade na internet. A gente sabe, né, a crescente violência que as crianças têm sofrido dentro do ambiente digital. Então, um curso super importante para esse público. Fala também sobre a necessidade de empatia, respeito nas redes, né, nessa convivência hoje dentro do mundo digital. Então, de fato, um curso muito útil para os professores hoje, dado o dia a dia deles em sala de aula. Curso é todo online, os professores conseguem fazer no seu ritmo, né? A hora que funciona melhor para parar e conseguir se dedicar a uma formação. Então, bem mão na massa.
11: Para fazer o curso, acesse o site avamec.mec.gov.br, faça o login com sua conta gov.br e busque por Segurança e Cidadania Digital em Sala de Aula, segunda edição. Depois, basta clicar em inscrever-se e começar as aulas. Reportagem Gilberto Evangelista.
3: Profissionais que ainda não têm curso superior ou que possuem graduação em área diferente daquela que atuam podem concorrer a bolsas integrais de licenciatura pelo PRILEI, um programa de formação inicial e continuada de professores.
1: Podem concorrer também a bolsas integrais de licenciatura aqueles que tiveram bom desempenho no Enem.
3: As bolsas são oferecidas por universidades federais, estaduais e instituições privadas sem fins lucrativos que participam do programa.
1: Para aderir ao PRILEI, as instituições privadas de educação superior devem acessar o Sistema Integrado de Monitoramento, Execução e Controle em cimec.mec.gov.br.
3: E essas foram as notícias do governo federal.
1: Uma realização da Secretaria de Comunicação Social da Presidência da República.
3: Com a produção da empresa Brasil de Comunicação.
1: Fique agora com as notícias do Poder Judiciário e do Congresso Nacional. Boa noite.
3: Boa noite, até amanhã.
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15: STF encerra amanhã julgamento da denúncia contra ex-deputados estaduais Rodrigo Bacelar e TH Joias do Rio de Janeiro.
16: STJ reafirma que envio de pornografia pela internet pode configurar importunação sexual.
15: Caixa Econômica Federal vai ter de pagar horas extras à bancária que não era obrigada a registrar ponto.
16: Boa noite, eu sou o Arthur Filho.
15: E eu sou Walter Lima.
16: A primeira turma do Supremo Tribunal Federal aceitou denúncia contra o ex-presidente da Assembleia Legislativa do Rio, Rodrigo Bacelar, e o ex-deputado estadual Tiago Raimundo dos Santos Silva, conhecido como TH Joias.
15: O julgamento acontece em sessão virtual da primeira turma que termina amanhã, mas todos os votos já foram apresentados.
16: Eles são acusados de obstrução de investigação em um caso que envolve o vazamento de informações sigilosas da Operação Zargum, que investigava a atuação do Comando Vermelho e conexões com agentes públicos no Rio de Janeiro.
15: Bacelar e TH Joias são acusados de repassar informações sigilosas sobre a operação contra criminosos.
16: Crime de importunação sexual também pode ser praticado pela internet sem que haja contato direto.
15: Esse entendimento foi reafirmado pelo STJ. Fátima Uchoa.
17: Um homem enviou imagens íntimas a várias vítimas. Ele foi condenado por perseguição e importunação sexual a 4 anos e meio de reclusão em regime inicial semiaberto, mas o Tribunal de Justiça do Rio de Janeiro avaliou que o crime de importunação exigiria contato físico. No entanto, a quinta turma do STJ restabeleceu a condenação do homem por entender que tal delito pode ser cometido por meio de recursos tecnológicos, sem que haja contato físico entre o criminoso e a vítima. Segundo o relator ministro Joel Ilan Paciornik, o crime de importunação sexual pode ser caracterizado pelo simples envio de fotos ou vídeos pornográficos sem o consentimento da vítima, o que foi verificado nessa ação penal.
16: A Caixa Econômica Federal vai ter de pagar horas extras a uma bancária que não era obrigada, por regra interna, a registrar o ponto.
15: A sétima turma do TST decidiu que essa condição não afasta a obrigação da empresa de controlar a jornada. Samanta Flor.
18: A bancária afirmou que trabalhava das 8 da manhã às 8:30 da noite. A Caixa disse que ela cumpria jornada menor e que, por ser considerada funcionária que exerce um cargo de confiança, o registro de ponto era opcional. Mas o banco não apresentou os controles de jornada. Para a sétima turma do TST, nessa situação, vale a suposição de que o horário informado pela trabalhadora é verdadeiro. A decisão foi unânime.
16: Justiça estabelece medidas para reforçar controle sobre mineração na APA do Tapajós, no Pará.
15: Decisão atende a pedidos feitos pelo Ministério Público Federal. Sabrine Menezes.
19: Com a sentença, se torna obrigatória a autorização prévia do ICMBio para iniciar o processo de lavra. Apenas o título minerário, concedido pela Agência Nacional de Mineração, não é mais suficiente. A Justiça também aprovou um acordo entre o MPF e o ICMBio que amplia a fiscalização e a proteção da unidade de conservação. A ação foi ajuizada pelo MPF em 2024, após identificar problemas na comunicação e na articulação entre os órgãos responsáveis pela regulação da mineração e pela proteção ambiental da APA.
16: Tribunal Superior Eleitoral proíbe Pablo Marçal de usar recursos oficiais para a campanha.
15: Decisão foi tomada na sessão desta quinta-feira e vale até o julgamento do mérito do registro de candidatura de Marçal. Guilherme Firmino tem mais informações.
20: O plenário do TSE deferiu tutela de urgência e proibiu Pablo Marçal de usar recursos públicos na campanha eleitoral. Marçal também foi vetado de participar da propaganda eleitoral gratuita no rádio e na televisão e de debates. No processo, o Ministério Público Eleitoral alega que Pablo está inelegível até 2032 e que não cumpriu o prazo mínimo de 6 meses de filiação ao PRTB para disputar as eleições. A decisão dessa quinta não antecipa o julgamento de registro de candidatura de Pablo Marçal, que ainda vai ser julgado pela Justiça.
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16: A você, uma boa noite.
15: E até amanhã.
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1: Eu sou Humberto Pinheiro e estes são os destaques de hoje do Jornal do Senado, que começa agora. Aumento de acidentes com motociclistas de aplicativos gera resposta do Senado. 7 organizações internacionais vão acompanhar as eleições de outubro no Brasil. Projeto torna obrigatória a orientação vocacional para jovens em medidas socioeducativas. Boa noite. O número de acidentes envolvendo motociclistas em atividade profissional cresceu 34,92% entre 2023 e 2025, segundo dados do Ministério Público do Trabalho. Diante desse cenário, projetos em análise no Senado propõem mudanças nas regras da atividade, incluindo a adoção de seguros obrigatórios e alterações nas exigências para a obtenção da Carteira Nacional de Habilitação. O repórter Douglas Castilho traz os detalhes.
2: Elvis Macedo, garçom morador do Rio de Janeiro, se dirigia da Zona Sul Carioca à cidade vizinha Niterói quando a moto que o levava se chocou com um carro, causando traumatismo craniano e a ruptura do fêmur. Elvis relatou sua experiência e chamou atenção para a observação no hospital de casos semelhantes ao seu.
3: Eu fiquei numa ala onde havia mais ou menos umas 20 pessoas que tinham o mesmo problema que o meu, se acidentaram de moto. E eu acho que esse assunto das motos por aplicativo devem ser discutidos mais nos meios políticos, que deve haver algum tipo de lei.
2: A percepção de Elvis é amparada por dados do Ministério Público do Trabalho, que demonstram que o crescimento nas notificações de acidentes de trabalho com motos aumentou 34,92% entre os anos de 2023 e 2025. Diante desse cenário, senadores apresentaram nos últimos anos projetos de lei regulamentando a profissão e garantindo mais segurança aos motoristas. Um deles obriga as empresas de tecnologia a fornecerem seguro de acidentes pessoais para os seus entregadores. Outro texto prevê a necessidade de um motociclista ter sua carteira de habilitação com a observação de que exerce atividade remunerada, o que gera novas obrigações ao piloto. Ambos os projetos aguardam votação nas comissões.
1: Democratizar o acesso aos investimentos e incentivar o pequeno investidor são objetivos de projeto de lei pronto para ser votado na Comissão de Educação. De autoria da senadora Jussara Lima, do PSD do Piauí, a proposta cria a Semana Nacional do Pequeno Investidor, na segunda semana de outubro, com ações de educação financeira, como seminários, palestras e debates. Segundo o texto, a iniciativa busca ampliar o conhecimento sobre finanças pessoais e estimular decisões baseadas em informações confiáveis. Para o senador Flávio Arnes, do PSB do Paraná, a medida também pode contribuir para reduzir golpes contra pequenos investidores. E a Comissão de Constituição e Justiça analisa o projeto de lei que torna obrigatória a orientação vocacional para adolescentes que cumprem medidas socioeducativas. A proposta já recebeu parecer favorável na Comissão de Educação. A reportagem é de Bruno Lourenço.
4: O projeto de lei inclui testes de aptidões, interesses e habilidades nos programas de atendimento socioeducativo. A regra valerá tanto para jovens que cumprem medidas em regime de semi-liberdade, quanto para aqueles que se encontram internados. A proposta já passou pela Comissão de Educação e Cultura, quando a senadora Tereza Leitão, do PT de Pernambuco, destacou que a capacitação profissional é essencial para afastar os jovens do crime.
5: A escolarização e a profissionalização do adolescente em conflito com a lei são, portanto, pilares desse sistema, pois funcionam como instrumento de ressocialização e de construção de projetos de vida que afastem o jovem da reincidência infracional.
4: Depois da CCJ, o texto vai ao plenário do Senado.
1: Nas redes sociais, a liberdade de expressão convive diariamente com a circulação de informações falsas e discursos de ódio. Encontrar um equilíbrio entre garantir o direito de se manifestar e combater conteúdos que podem causar danos foi o desafio discutido pelos senadores na Comissão de Educação. Durante a audiência foi apresentado o programa Senado Verifica, um canal de interação do Senado com o cidadão para a checagem de informações publicadas em qualquer meio de comunicação. Repórter Rodrigo Rezende.
6: O senador Paulo Paim, do PT do Rio Grande do Sul, afirmou que discutir limites para o conteúdo publicado nas redes sociais envolve também o debate sobre liberdade de expressão e censura.
7: Defendemos a liberdade de expressão, que é um direito fundamental. O que precisamos é de um ambiente em que as pessoas possam debater, divergir, defender suas posições, sem transformar o outro no inimigo.
6: Frederico Franco Alvim, representante da Assessoria Especial de Enfrentamento à Desinformação do Tribunal Superior Eleitoral, ressaltou que as redes sociais podem prejudicar a democracia ao destacar determinados temas em relação a outros.
8: O fato é que a gente também tem dentro das redes sociais uma realidade deturpada, porque a realidade, a complexidade da realidade não cabe num feed de rede social.
6: Maria Laura Soares e Silva, jovem senadora do estado do Rio de Janeiro, afirmou que a velocidade de mudança das tecnologias exige iniciativas rápidas.
9: A inteligência artificial, em questão de 2-3 anos, avançou de forma inexplicável. E hoje é um realismo surreal, onde você nem consegue mais identificar o que é verdade e o que não é.
6: Durante a audiência foi apresentado o programa Senado Verifica, um canal de interação do Senado com o cidadão, destinado à checagem de informações publicadas em qualquer meio de comunicação.
10: Eleições 2026.
1: O Tribunal Superior Eleitoral confirmou que pelo menos 7 organizações internacionais vão acompanhar as eleições de 2026 no Brasil. OEA, União Europeia e Parlaçu estão entre as entidades convidadas para acompanhar a preparação, a votação e a apuração. Repórter Pedro Pincer.
11: Foram convidadas oficialmente a Organização dos Estados Americanos, a União Europeia, a Liga dos Estados Árabes, a Rede dos Órgãos Jurisdicionais e de Administração Eleitoral dos Países de Língua Portuguesa, a União Interamericana de Organismos Eleitorais e a Rede Mundial de Justiça Eleitoral, além do Parlaçul. O presidente do TSE, ministro Nunes Marques, reafirmou a segurança e a credibilidade dos sistemas e dos processos eleitorais brasileiros.
12: O Brasil tornou-se, ao longo das últimas décadas, uma referência mundial na realização de eleições. A vanguarda entre as democracias representativas contemporâneas é resultado da contínua e paulatina construção de um processo eleitoral eficiente, ancorado em normativos modernos e em sistemas tecnológicos capazes de garantir a transparência, a segurança e a credibilidade das eleições.
11: Na prática, as missões de observação eleitoral são tidas como pilares de confiança pública. Os relatórios independentes produzidos pelas comitivas avaliam a integridade dos sistemas e o cumprimento da legislação, sugerindo melhorias contínuas.
1: E você conhece o termo afroconveniência? É quando uma pessoa branca se declara negra para obter algum tipo de vantagem, como reserva de vagas nas universidades, por exemplo. Mudanças na declaração de cor de candidatos desde a aprovação de cotas para campanhas reacenderam o debate sobre a afroconveniência no contexto eleitoral. Quem explica é a repórter Marcela Diniz.
13: Dados preliminares do Tribunal Superior Eleitoral mostram que as candidaturas negras são maioria nas eleições de 2026, representando 49,9% do total. O aumento do número de pessoas que se declaram pretas ou pardas pode estar relacionado a maior identificação racial. Mas essa autodeclaração nem sempre corresponde à experiência de sofrer racismo ou à percepção das desigualdades sociais relacionadas à raça. Nesse contexto, aparece o conceito de afroconveniência, usado para descrever casos em que uma pessoa se declara negra para obter benefícios de políticas afirmativas como as cotas raciais. O senador Paulo Paim, do PT do Rio Grande do Sul, lembra que desde a emenda constitucional 133 de 2024, os partidos políticos devem destinar no mínimo 30% de recursos dos fundos eleitoral e partidário para candidaturas de pessoas pretas e pardas. É aí que a afroconveniência aparece como estratégia de campanha.
14: Muitos que nunca se identificaram como negro passam a partir desse momento assumir uma negritude, entre aspas, para que eles tenham direito a um financiamento maior para sua campanha e também mais espaço na televisão. Você está tirando um percentual daqueles que realmente sofreram o preconceito nesse país.
13: De 2022 a 2026, 786 candidatos mudaram sua declaração de cor junto ao TSE. A maioria transitou de branco para pardo.
1: Com edição de Paulo Groba e trabalhos técnicos de João Lira, o Jornal do Senado fica por aqui. Acompanhe agora as notícias da Câmara dos Deputados. Boa noite e até amanhã.
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15: Projetos de lei ampliam o alcance do benefício de prestação continuada.
16: Comissões debatem limites para reajustes anuais nas alíquotas do IOF.
15: Parlamentares defendem políticas para combater a violência de gênero.
17: Boa noite. Carol D'Artora, do PT do Paraná, defende o avanço de proposta em debate na Câmara que criminaliza a misoginia. A deputada também apresentou projetos para ampliar o enfrentamento no ambiente digital, com punição a grupos organizados que financiam conteúdos de ódio contra as mulheres.
15: Carol D'Artora destaca que suas propostas também tratam da combinação entre misoginia e racismo nas redes sociais. A parlamentar afirma que esse recorte é necessário para proteger especialmente mulheres negras, mais expostas a crimes de ódio no ambiente digital.
17: A Lei Maria da Penha completou 20 anos em 7 de agosto. Jaque Rocha, do PT do Espírito Santo, considera que a legislação mudou o enfrentamento à violência contra as mulheres, ao criar mecanismos de proteção e ao responsabilizar os agressores.
15: De acordo com Jaque Rocha, a violência contra mulheres e meninas também ganhou novas formas, inclusive no ambiente digital. Por isso, a deputada defende a aprovação do projeto que criminaliza a misoginia como forma de ampliar a proteção contra discursos de ódio e violência.
17: Daniela do Vaguinho, do Republicanos do Rio de Janeiro, enaltece os 20 anos da Lei Maria da Penha. A deputada ressalta, porém, que os números de feminicídios e de casos de violência doméstica mostram que ainda há desafios a enfrentar.
15: Daniela do Vaguinho defende o fortalecimento da rede de proteção com mais delegacias especializadas, centros de atendimento e casas de acolhimento. Ela também destaca a importância da prevenção e da educação para evitar que a violência contra a mulher aconteça.
17: Maria do Rosário, do PT do Rio Grande do Sul, alerta para os riscos de violência e abuso contra crianças e adolescentes nas plataformas digitais. Ela defende o cumprimento do ECA digital e a responsabilização das empresas diante de conteúdos que estimulem violência e automutilação.
15: Maria do Rosário também apoia a suspensão das transmissões ao vivo da plataforma Discord no Brasil e afirma que é preciso fortalecer a proteção de crianças e adolescentes nas redes. Ela defende ainda o apoio às famílias e às escolas para prevenir esses riscos.
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2: 22h09.
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1: 22:48.
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0: 23 horas.
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1: 23 horas e 42 minutos.

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0: Murilo Ruvi.
1: Obrigado, velho.
0: Obrigado, gente. Obrigado, mais uma vez.
1: Muito feliz, viu? Muito feliz.
0: Que isso,
1: obrigado de coração por tudo.

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3: 2 horas.
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1: 2:22.

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2: Quatro horas.
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1: Há muitos anos passados, no mundo existia uma jovem encantadora e seu nome era Luzia. 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
1: 5 horas e 6 minutos.

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5: 5 horas.
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2: 5 horas.
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4: Centro América, 6:02, ótima sexta-feira, finalzão de semana chegou. E aí, você tá como, hein? Tô de volta, galera. Meu nome é Julinho Vidal e a gente tá junto até as 11. Aliás, até as 10 da manhã.
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0: Centro-América, 6:12, bom dia.
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0: Limões e professor, aqui a primeira sequência com a minha participação no Café Sertanejo, fica aí.
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1: A vaidade. A vaidade é o primeiro pecado capital. Usamos a palavra pecado de forma metafórica, é claro. Mas a vaidade, a soberba, o orgulho, é aquilo que faz com que alguém se ache melhor do que os outros, ou acima do outro. E faz com que o vaidoso deixe de perceber a igualdade, deixe de perceber e de se abrir aos outros. A vaidade é um defeito, porque a vaidade acaba indicando para as pessoas que eu quero ou pretendo ser diferente e acima delas. A pessoa vaidosa toma decisões erradas, porque se tem numa conta excessiva e sempre se superestima. A pessoa vaidosa é difícil, porque ela só vê a si. A pessoa vaidosa é pouco estratégica, porque ela leva em conta que o mundo inteiro vai pensar sobre ela aquilo mesmo que ela pensa sobre si mesma. A pessoa vaidosa é frágil, porque alguns elogios, na sua grande maioria falsos, podem quebrar toda a resistência de uma pessoa vaidosa. A pessoa vaidosa se torna pouco produtiva, porque acha suficiente aquilo que faz. A pessoa que é tomada pela vaidade é uma pessoa que não consegue desenvolver o seu potencial, porque acha que é perfeita. Quando olhamos o mundo como lugar de diferenças, todos são iguais na dignidade diante da lei. Mas todos são absolutamente diferentes na percepção do mundo e nas capacidades. Quando percebermos que temos características boas e ruins em comparação aos outros. Quando tivermos uma dimensão das nossas próprias personalidades, vamos conseguir dar os primeiros passos para superar o problema da vaidade. As vaidades não nos tornam apenas chatos. A vaidade nos torna infelizes e incapazes de amarmos. Como todo vício moral, a vaidade impede uma apreciação precisa da realidade. Quem porta esse defeito não percebe que apenas se complica ao cultivá-lo. Que seria muito mais feliz ao viver com simplicidade. Que ninguém se preocupa muito com sua pessoa e com sua pretensa importância. Que, ao tentar brilhar cada vez mais, frequentemente cai no ridículo e se torna alvo de chacota. Analise seu caráter e reflita se você não possui excesso de vaidade. Você reconhece facilmente seus erros? Elogia as virtudes e os sucessos alheios? Quando se filia a uma causa, o faz por ideal ou para aparecer? Admite quando a razão está com os outros? Caso se reconheça vaidoso, tome cuidado com seus atos. Esforce-se por perceber o seu real papel no mundo. Reflita que a vaidade é um peso a ser carregado ao longo do tempo. Simplifique sua vida. Valorize os outros. Admita os próprios equívocos. Ao abrir mão da vaidade, seu viver se tornará muito mais leve e prazeroso. Pense nisso, mas pense agora. Chegamos assim ao final de mais um Pense Nisso. 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
5: A comercialização da soja em Mato Grosso segue acelerada. 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
0: Centro América, 6:21. Estamos de volta. Já já tem a primeira página direto da capital de Mato Grosso, Cuiabá, para você. Continua o café.
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6: Sexta-feira, 21 de agosto, prefeitos e gestores de Mato Grosso se reúnem para discutir os efeitos do El Niño.
7: Amanhã é dia D de multivacinação em todo o país.
6: Redes sociais param de recomendar perfis oficiais de candidatos durante a eleição.
7: E tem alerta contra golpe envolvendo mensagens sobre a carteira de motorista.
6: Isso e mais agora na primeira página, que está só começando. Música.

0: Enfim, ela chegou, a tão esperada sexta-feira. Muito, muito bom dia para você, ouvinte. 19 graus na capital do estado, máxima que hoje pode alcançar os 31 na parte da tarde. Ainda estamos sob efeito de uma frente fria que está passando por outros cantos do Brasil, mas que trouxe influências aqui para o nosso estado, reduzindo um pouco a temperatura. Que a sua sexta-feira seja maravilhosa. Eu sou Cleto Kipper, ao meu lado está Yasmin Oliveira. Bom dia.
1: Bom dia, Cleto. Bom dia para você, ouvinte. Excelente sexta-feira. Juntos, fechando mais uma semana com muita informação para você no seu rádio.
0: E o dia de hoje na história, hein? Vamos trazer essa informação. Hoje é o dia da moda. Homenagem aos criadores profissionais, tendências que inovam diariamente nos diferentes setores da estética, da criação artística e do comportamento que movimentam, que movimenta, né, a nossa sociedade.
1: Este 21 de agosto também relembra a data de falecimento de Maria Quitéria, em 1853. Quem foi ela? Foi uma mulher brasileira, militar brasileira, considerada a primeira mulher a integrar as Forças Armadas do Brasil, disfarçada de homem para lutar na Guerra da Independência e se tornar um símbolo nacional de coragem e patriotismo.
0: Também celebramos hoje o Dia da Habitação. A data foi instituída para destacar a importância do direito à moradia digna, políticas públicas voltadas para o desenvolvimento urbano e também acesso à casa própria para a população brasileira. Ouvinte, que a sexta-feira seja de muita produtividade, energia positiva e um excelente início também de fim de semana.
1: Bom, sexta-feira é aquele dia, Cleto. Todo mundo já ansioso aí pro fim de semana. O pessoal já vai trabalhar até mais animado hoje. Vamos saber com a Stephanie Gomes como é que tá o trânsito aqui na região metropolitana? Bem-vinda, Stephanie. Bom dia.
2: Olá, Yasmin. Bom dia, Cleto. A todos os nossos ouvintes. O trânsito nessa sexta-feira, por enquanto, sem congestionamentos ou registros de acidentes. Na Avenida Isaac Povas, por exemplo, o trânsito ele está fluindo bem para quem segue em direção ao centro de Cuiabá, assim como na Avenida São Sebastião, a movimentação seguindo, sem trânsito carregado até agora. Também, apesar do dia ainda estar amanhecendo, temos um fluxo considerável pela região. Mesmo cenário na Mário Palma, próximo à região do Ribeirão do Ulipa, onde temos trânsito tranquilo, sem lentidão e sem ponto de atenção até agora. O motorista consegue passar por ali tranquilamente. O único ponto que eu quero destacar de atenção até agora, é claro, é no Trevo do Lagarto, onde temos um trânsito com um fluxo bem maior na entrada da cidade. É claro, esse cenário deve mudar nas próximas horas e tendo qualquer atualização, eu volto aqui.
0: Combinado, Stephanie. Obrigado pelas suas informações. A gente continua girando com a informação. Vamos para o norte do estado, porque por lá tem mudanças, tem interdições previstas na BR-163. Alô, Tâmara Figueiredo, bom dia, bem-vinda.
3: Olá, Cleto, bom dia a você, bom dia Yasmin, a todos que nos acompanham. A concessionária vai realizar o içamento e a instalação da estrutura metálica da passarela que está sendo construída aqui na região norte. A operação é feita nesta sexta-feira, agora começando às 7 da manhã, seguindo até às 4 da tarde. Durante esse período, o tráfego será totalmente interrompido no eixo principal da BR-163, na altura do quilômetro 828. E para não parar o fluxo de veículos, o trânsito será desviado para as vias marginais entre os quilômetros 827 e 829. Por isso, se você vai passar pelo trecho, redobre a atenção, respeite a sinalização e esteja preparado para uma possível redução no ritmo do trânsito. Essa interdição ela é necessária por causa da movimentação de equipamentos pesados utilizados aí no içamento da estrutura. A medida busca garantir a segurança dos trabalhadores e também de quem vem, os motoristas aí que trafegam aqui pela rodovia. Volto com vocês em Cuiabá.
1: Obrigada, Tâmara, pelas informações. Bom jornal para você aí, todos de Sorriso também, uma ótima sexta-feira. Olha, gente, agressores monitorados por tornozeleira eletrônica terão deslocamento acompanhado diretamente pela Secretaria de Segurança Pública de Mato Grosso. Essa mudança vale para casos de violência doméstica e familiar. O sistema, ele deve alertar a polícia quando o agressor se aproximar da vítima, entrar em áreas proibidas ou romper a tornozeleira. Com isso, as equipes poderão ser acionadas de forma mais rápida.
0: A medida está prevista num acordo entre a Secretaria de Segurança Pública e a Secretaria de Justiça. foi assinado na quarta-feira, dia 19. O documento foi publicado no Diário Oficial desta quinta, ontem, dia 20. O acordo também prevê dispositivos de segurança para as vítimas. Ainda não há informação sobre quantas pessoas são monitoradas, nem sobre a data de início da operação. Esse acordo vai ter vigência de 5 anos, Yasmin. Eu confesso que eu achei que isso já era de praxe, né? Que isso já acontecia, mas pelo jeito não.
1: Pois é, com o número que nós temos aqui de feminicídios em Mato Grosso, assim, é como você disse, eu achei que isso era normal, era algo que já acontecia todos os dias,
0: não,
1: né?
0: Não, mas teve assinatura de um acordo agora, então tá, né? Vamos acreditar então que as coisas agora vão começar a mudar, Yasmin, né? Para ver se a gente consegue diminuir esses índices gravíssimos de violência contra a mulher no nosso estado. Vamos atualizar os incêndios?
1: Vamos.
0: Incêndios florestais em Mato Grosso continuam, são 3 incêndios. As ocorrências são registradas em 10 cidades. Jangada, Confresa, Santo Antônio de Leverger, Querência, são algumas delas. Só em Jangada, 19 militares, viaturas, máquinas, caminhão-pipa, aeronaves estão mobilizados para conter as chamas e proteger as propriedades rurais. Nas últimas 24 horas, o Corpo de Bombeiros conseguiu extinguir 9 incêndios e mantém outros 3 sob controle. O trabalho continua com monitoramento das áreas, ações para evitar que o fogo volte a se espalhar.
1: Agora, falando lá de Jangada, o prefeito, ele pediu ajuda ao governo federal para reconstruir o município depois dos incêndios florestais. Mais de 5 mil hectares já foram atingidos pelo fogo em uma área equivalente a cerca de 7 mil campos de futebol. As chamas destruíram lavouras, áreas de pastagem e também provocaram a morte de animais. O prejuízo estimado, ouvinte, é de cerca de 50 milhões de reais. A operação de combate foi reforçada com 3 aeronaves, além de bombeiros, caminhões-pipa e também equipes da Defesa Civil. Enquanto o fogo ainda preocupa, a Defesa Civil alerta que a estiagem pode se prolongar até o fim do ano, o que também preocupa, Cleto.
0: A gente aproveita para fazer um giro na previsão do tempo agora. Na capital do estado, 19 graus, com máxima hoje de 31. Rondonópolis também 19, com máxima de 32. Cáceres amanhece com a temperatura ainda mais amena. 18 graus agora, com máxima de 30. Sorriso amanhece com 21, máxima de 35. E Sinop 21 com máxima de 36. Um giro então aqui pela previsão do tempo nas maiores cidades do estado, mínimas variando entre 18 e 21 e máximas entre 31 e 35 graus aqui no nosso estado.
1: Cleto, hoje nós amanhecemos com a temperatura até mais agradável. Nos últimos dias a gente passou por um calorão tremendo aqui na região metropolitana, né? E em outras regiões do estado também.
0: Pois é, e esse calorão todo, a população acaba buscando refresco nos rios do nosso estado, né? E o nosso estado já registrou 58 ocorrências de afogamento no primeiro semestre. Em todo o ano de 2025 foram 113 casos atendidos pelos bombeiros. O alerta vale para todas as idades, principalmente nessa época de calor, quando aumenta a procura por rios, lagos, balneários, cachoeiras e também piscinas.
1: Entre 2025 e junho de 2026, 33 ocorrências envolveram crianças e adolescentes de até 14 anos. Esse grupo, ele representa cerca de 19% dos casos registrados pelos bombeiros no período. No Brasil, 4 crianças morreram afogadas todos os dias, segundo o dado da Sociedade Brasileira de Salvamento Aquático. Mas o que a gente faz em casos de afogamento? Acho que isso é o que todo mundo se pergunta, né? Se acontecer uma emergência, o desespero bate, o que fazer nesse momento? O tenente-coronel Weber Dionísio Batista Júnior, ele é do Corpo de Bombeiros de Mato Grosso e ele responde isso pra gente.
4: O Corpo de Bombeiros recomenda que a gente forneça algum material de flutuação para essa pessoa. Nunca entre, nunca se exponha, porque você pode se tornar uma segunda vítima, dificultando ainda mais a situação. A orientação é para que, se a pessoa passou por um treinamento, ela faça, né? Caso a vítima necessite da respiração, né, das insuflações de resgate e da reanimação cardiopulmonar, mas somente mediante se passou por algum treinamento. É melhor a pessoa, né, não fazer se não tem treinamento, liga para o 193, chama e aguarda, né, a equipe chegar e as orientações que são feitas no próprio telefone.
0: Ele também faz o alerta sobre os cuidados que devem ser tomados para evitar esse tipo de acidente.
4: Começando com crianças, começando dentro de casa, que os maiores índices de afogamento de crianças até os 9 anos acontecem na residência, na casa de parentes e amigos. Então, por acaso, a gente tem uma piscina. É, evitar deixar brinquedos ali é uma primeira recomendação muito importante. A segunda é cercar essas piscinas para que essas crianças não tenham acesso facilitado, porque criança a gente sabe que saiu da supervisão pode entrar e pode acontecer algum acidente. No caso de adultos, nós temos que tomar muito cuidado, porque as pessoas estão jovens, estão brincando, bebeu, evitar entrar na água, evitar desafios, pular de ponta cabeça, a gente pode, no lugar que está desconhecido, bater a cabeça e acontecer algum trauma. E se no caso for pescar, nós temos a região aqui do interior, né, no Pantanal, que o pessoal faz a pesca, colocar um colete, deixar um colete bem ajustado para, se por acaso acontecer algum acidente, a pessoa está devidamente protegida.
0: Muito bem, em caso de emergência, ligar para o 93 do Corpo de Bombeiros. Intervalo e na volta a gente continua falando sobre tempo e sobre clima também, porque ontem prefeitos e gestores dos municípios participaram de um evento de prevenção aos efeitos do El Niño. Daqui a pouco a gente traz o resultado desse encontro.

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0: De volta, um bom dia para você que tá ligando o rádio agora. Escuta só essa notícia. Lá em Barra do Garças, a prefeitura tá fazendo um mutirão de fiscalização para combater obra irregular e também depósito de material de construção em calçadas. Vamos entender melhor o que motivou essa fiscalização com Lucas Iglesias. Bom dia.
1: Olá, bom dia a todos. A ação começou nesta quarta-feira e nesta primeira etapa está sendo realizada nos bairros Toledo, São Conrado, Cidade Jardim, Jardim dos Ipês e Nova Barra. Durante as vistorias, as equipes estão verificando obras sem alvará, construções em locais não autorizados e outras irregularidades previstas no Código de Obras e Edificações do município. Também estão sendo fiscalizados materiais como areia, brita, tijolos e entulhos depositados em calçadas e ruas, o que pode comprometer a segurança de pedestres e motoristas. Os responsáveis pelas irregularidades serão notificados e terão prazo de 24 horas para regularizar a situação. O descumprimento poderá resultar em multas, embargo da obra e até na apreensão dos materiais. Denúncias podem ser feitas pelo site oficial do município no menu Resolve Barra. Eu volto com vocês aí no estúdio em Cuiabá. Excelente final de semana.
0: Igualmente, Lucas, obrigado pela informação. Girando ainda com a notícia, vamos para a região sudeste, porque Mato Grosso tem 81 mil moradores em favelas e comunidades urbanas. O dado são do Censo Demográfico de 2022, divulgados pelo IBGE. Alex Bettinardi, bom dia.
2: Oi, Cleto, bom dia para você também, bom dia a todos. Pois é, Mato Grosso tem 81.683 pessoas vivendo em favelas e comunidades urbanas. O estado aparece, Cleto, na 23ª posição entre as 27 unidades da federação, mas o dado que mais chama a atenção é a concentração em Cuiabá. A capital reúne 72.224 moradores. Isso representa cerca de 88% do total do estado. Na sequência, Várzea Grande vem com 8.233 moradores nessa situação. Depois aparecem Sinop com 610, Rondonópolis com 471 e Cáceres com 145. Entre as maiores comunidades de Cuiabá, a região do Santa Laura lidera com 8.197 moradores. Depois vem o Parque das Águas Nascentes com 7.062 e Paraíso com 6.446. Também estão entre os maiores o Jardim Vitória, Passaredo, Residencial do Coxipó. Juntas, essas seis áreas reúnem mais de 35 mil moradores. No Centro-Oeste, Mato Grosso tem a terceira maior população nessas áreas, atrás do Distrito Federal e Goiás. Os dados do IBGE ajudam a orientar políticas públicas de habitação, infraestrutura e também regularização fundiária. Cleto e Yasmin, volto com vocês na capital. Boa sexta-feira pra gente.
0: Muito bem, Alex. Só para deixar claro também o que o IBGE caracteriza como favela e comunidade urbana, como territórios populares criados de forma autônoma pela população para garantir moradia. Isso geralmente acontece por falta de apoio do governo ou de empresas. Então, é isso que define. É isso que descreve o IBGE quando ele cita a favela.
3: Prefeitos e gestores municipais de Mato Grosso participaram ontem aqui em Cuiabá de um encontro voltado à prevenção dos efeitos do El Niño. A reunião reuniu representantes, né, do governo federal e da Associação Mato Grossense dos Municípios. A Casa Civil e a Secretaria Nacional de Proteção e Defesa Civil apresentaram o painel El Niño. O ministro da Secretaria de Relações Internacionais, o José Guimarães, participou dessa agenda que teve caráter técnico e preventivo. Vamos ouvir o que ele disse.
4: Nós apresentamos em nome do governo federal o plano que nós estamos elaborando e discutindo e implementando de combate ao El Niño. E no caso específico aqui do Mato Grosso, o problema central aqui são as queimadas. Eu recebi relatos de municípios, por exemplo, que está se generalizando as queimadas e há que se ter uma ação efetiva do governo federal e do governo do estado para ajudar esses municípios. Como ajudar na liberação de instrumentos que possam combater os incêndios? Força Nacional, Corpo de Bombeiro, mais aviões, carros-pipa, tudo isso vai ser feito.
0: A ferramenta reúne informações para ajudar as prefeituras a monitorar riscos, planejar ações diante de possíveis eventos climáticos. O objetivo é ampliar a preparação dos municípios e melhorar a resposta. A orientação é que as prefeituras acompanhem os alertas, mantenham as equipes da Defesa Civil preparadas. É, a gente precisa avançar, né? É, a sensação é essa, Yasmin, porque quanto tempo nós temos incêndios, há quanto tempo a gente está falando sobre esse mesmo problema, né? Isso não é um problema desconhecido. A prevenção é o melhor remédio, isso é o que afirma o Corpo de Bombeiros, e há um bom tempo a gente já bate nessa tecla.
3: Com certeza, Cleto, e uma sensação também é que fica muito só na reunião, né? Nas conversas internas de gabinete, a gente precisa que isso comece a sair do papel também, porque, como você disse, tem que avançar, ainda mais com os efeitos do El Niño, né? Agora, seguindo aqui com o nosso jornal, falando sobre estudantes que estão representando Mato Grosso, um estudante lá de Tangará da Serra, ele foi escolhido entre quase 8 mil participantes para representar o estado no Senado Federal.
0: E participa do programa Jovem Senador, iniciativa do Senado Federal, que é realizada desde 2008. Vamos conhecer um pouquinho mais dessa história com Fabrício Baldini.
5: Os participantes foram escolhidos por meio de um concurso de redação. Em Mato Grosso, mais de 200 escolas da rede estadual participaram do programa. Neste ano, o tema da redação foi a democracia nas redes sociais. A Sara Reis, que é analista de redes sociais do Senado, fala sobre a importância do tema.
6: Trazer para o parlamento esse ano esse tema sobre a democracia e a juventude nisso é a gente realmente pensar como vamos enfrentar esse caos informacional que a gente está vivendo hoje por meio aí das redes sociais.
5: Mato Grosso é representado por Maria Eduarda Santos de Arruda, aluna da Escola Estadual 29 de Novembro, em Tangará da Serra. A redação dela foi escolhida entre quase 8 mil textos inscritos no estado.
7: Eu tenho um recado para todos os jovens: estudem, não desistam do sonho de vocês. O estudo é a única coisa que ninguém pode tirar de você, o conhecimento. E você, mulher, adolescente, não desista também. Ocupem espaços, falem, debatam, discordem, mas nunca desistam, porque a gente também tem lugar aqui na sociedade.
5: Durante uma semana, os estudantes ocupam as cadeiras dos senadores que representam os estados e o Distrito Federal. Eles participam de comissões, apresentam propostas e votam projetos. É uma forma de conhecer na prática o trabalho do Senado. Jorge Cardim, responsável pelo programa, explica.
8: Esse programa é uma oportunidade única para esses jovens estudantes de escolas públicas de todo o Brasil, né? Que eles vêm para Brasília para fazer essa imersão no universo da política.
5: Ao todo, são 27 estudantes, um de cada estado e um do Distrito Federal, que participam da Semana de Vivência Legislativa. As propostas aprovadas pelos jovens podem ser encaminhadas à Comissão de Direitos Humanos do Senado e começarem a tramitar como sugestões legislativas e até mesmo virarem leis. Fabrício Baldini, para o Primeira Página.
0: Muito obrigado, Fabrício, pelas suas informações. Ouvinte, escuta só essa notícia. O vice-prefeito de Nobres, ele tem 71 anos e foi preso depois de ser flagrado com um revólver calibre 38 e munições em um estabelecimento da cidade. Não para por aí. A arma estava carregada e tinha ainda com ele outras 22 munições. Durante o caminho até a delegacia, ainda conforme o boletim de ocorrência, o vice-prefeito teria ameaçado os policiais. Ele disse que pagaria integrantes de uma facção criminosa para matar os policiais militares. E agora esse caso está sendo investigado pela Polícia Civil. Ele falou o seguinte, abre aspas, "Vou pagar meus amigos do comando para matar esses policiais." Em outro momento, segundo a PM, ele afirmou, abre aspas, "Um pistoleiro bem pago resolveria isso aqui," fecha aspas. Não é de bom tom para um vice-prefeito, né, Yasmin?
3: Não, de jeito nenhum, na verdade, a gente não espera isso de nenhum cidadão. Quem dirá de um vice-prefeito?
0: Que tem que prestar o exemplo à sociedade, principalmente à sociedade de Nobres, né? A gente dá a sequência aqui com o noticiário 6h57, uma outra notícia antes do intervalo. O Tribunal Regional Eleitoral determinou que 50% dos repasses mensais do fundo partidário destinados ao diretório estadual do PL serão retidos. A medida vai continuar até o pagamento de uma dívida relacionada à prestação de contas de 2011. A decisão foi unânime, foi publicada ontem. O processo de cobrança tramita desde 2012. Antes, a justiça havia determinado a retenção de 10% dos repasses.
3: A União pediu bloqueio integral do dinheiro, mas o TRE considerou a medida excessiva. O tribunal também negou um pedido do PL para abater, cerca de R$874 mil da dívida. O partido alegou que o valor poderia ser beneficiado por uma anistia, mas não apresentou dentro do prazo os documentos necessários para comprovar a filiação dos doadores. O valor total e atualizado da dívida não foi informado nessa decisão. O dinheiro retido será repassado ao Tesouro Nacional. Segundo o TRE, a medida busca acelerar o pagamento sem impedir completamente o funcionamento do Diretório Estadual do PL.
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3: 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Mande a pergunta para o nosso telefone, o 65996805454. Diga quem você é, né? O seu nome completo, para quem é a sua pergunta. E você pode mandar, então, o que você deseja saber. 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A Centro América participa nesse momento, né, de informação, levando para você uma forma de você conseguir escolher melhor o seu candidato nessas eleições de 2026.
0: Intervalo, você de Sorriso, Rondonópolis e Cáceres. Após os comerciais, tem notícias da sua região. E a gente vai falar ainda hoje também sobre a campanha de multivacinação. Amanhã tem dia D em todo o Brasil.

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2: São 7:04, uma excelente manhã para você, ouvinte. Hoje é sexta-feira, dia 21 de agosto de 2026. Eu sou Fernanda Piva e vamos juntos a partir de agora com informações de Cáceres e região até às 8 horas da manhã. E junto comigo aqui no estúdio, Jaconias Neto. Bom dia, Jaconias.
3: Olá, Fernanda Piva. Bom dia, caro ouvinte, amigo do rádio. Satisfação ter a sua companhia ligado aqui na 103. Já aproveitando, peço para você aproveitar, é claro, participar conosco aqui do nosso telefone, viu? Sugestões de reportagem pelo número 9803-5504.
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2: Detran alerta para golpes utilizando o nome do órgão.
3: Geolocalizador agressores devem avisar quando o agressor se aproxima da vítima.
2: Campanha Seja a Voz que acolhe chama a atenção para a luta contra a violência contra as mulheres.
3: Hoje é o dia de viajar sem sair de casa com o quadro Tá Lendo O Quê? O livro de hoje é o Presídio Masculino. O projeto recebe o nome do clube Livro Nelson Mandela.
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2: Nós vamos começar trazendo para você, falando um pouco de segurança pública, e eu quero começar com uma campanha muito importante que vai ser aberta no dia 24, vai até o dia 28. Familiares de pessoas desaparecidas podem fazer de graça a coleta de DNA, voltando a dizer, entre os dias 24 e 28 de agosto.
3: A ação faz parte da 4ª Mobilização Nacional de Coleta de DNA de Famílias de Pessoas Desaparecidas e será realizada em 17 postos da Politec em Mato Grosso.
2: Aqui em Cáceres, a coleta vai ser feita na Gerência de Medicina Legal, lá na Rua Comandante Balduino, número 2030, no bairro São Luís.
3: O procedimento é rápido e indolor. O material é coletado com um contonete na parte interna da bochecha, que é sem a necessidade de coleta de sangue.
2: A recomendação é que essa doação seja feita de preferência por familiares de primeiro grau, como pai, a mãe, filhos ou irmãos biológicos.
3: Para fazer a coleta é preciso apresentar documento de identificação e as informações do boletim de ocorrência do desaparecido. Levar uma cópia do boletim é recomendável, mas não é obrigatório. Ou seja, se não tiver o boletim de ocorrência, pode realizar a coleta do mesmo modo. Mas é só para quem ainda não está no banco de dados. Quem já fez a coleta não precisa repetir o procedimento.
2: E agora a gente fala também sobre outra coisa que tem que ficar atento, que são golpes utilizando o nome do Detran. O Detran de Mato Grosso, ele faz um alerta para você, motorista, sobre um golpe envolvendo mensagens falsas que estão sendo enviadas por SMS, WhatsApp e até mesmo por e-mail.
3: As mensagens usam o nome dos órgãos e falam sobre supostos débitos, pendências ou até suspensão da Carteira Nacional de Habilitação. Segundo o Detran, as comunicações são falsas.
2: O importante é que você saiba que o órgão ele não envia por esses canais guias de pagamento, nem aviso espontâneo sobre processos de suspensão ou cassação da CNH.
3: Os golpistas podem usar os dados dos veículos do motorista para dar credibilidade à mensagem. Os links enviados podem levar às páginas falsas, cobranças fraudulentas ou sites criados para roubar dados pessoais e bancários.
2: A orientação, então, é para que, se você receber algum tipo de mensagem desse porte, não clique em links, não baixe os anexos, não informe senhas, documentos ou dados bancários. Antes de fazer qualquer pagamento, o motorista ele deve confirmar a existência da pendência no canal oficial do Detran.
3: Em caso de dúvida, é possível entrar em contato pelo telefone 65-3615-4800 ou pelo WhatsApp oficial 65-99933-9318.
2: E a gente está chegando ao final do Agosto Lilás, nós estamos entrando aí na reta final, mas o que a gente não pode chegar ao final é dessa campanha que fala sobre a luta contra a violência contra a mulher. E sabe por quê? Porque Mato Grosso já registrou mais de 11.800 medidas protetivas contra a violência à mulher só em 2026. Ao mesmo tempo, os casos de descumprimento dessas medidas aumentaram 32% apenas no primeiro semestre. Isso, claro, comparado com o mesmo período do ano anterior.
3: Segundo os dados da Polícia Civil, o Observatório Caliandra. Foram 8.669 medidas protetivas expedidas entre janeiro e junho desse ano. Em 2025, no mesmo período, foram 8.334.
2: Já os casos de descumprimento passaram de 1.029 para 1.362. São 333 registros a mais.
3: O uso do botão SOS Mulher também cresceu.

0: A Secretaria de Estado de Segurança Pública de Mato Grosso vai passar a acompanhar diretamente a localização de agressores monitorados por tornozeleira elétrica.
1: É um passo muito importante. A mudança está prevista em um termo de cooperação firmado entre a SESP e a Secretaria de Estado e Justiça, publicado no Diário Oficial do Estado.
0: A tornozeleira eletrônica, ela vai transferir para a SESP, a função de coordenar essa tornozeleira eletrônica era até agora da Sejus. Ela vai transferir para a SESP a gestão e o tratamento dos dados de localização dos agressores. A segurança pública, ela vai ficar responsável por processar os alertas.
1: O sistema deve avisar quando o agressor se aproximar da vítima, entre em áreas proibidas ou romper a tornozeleira. As chamadas zona de exclusão são definidas para impedir a aproximação de vítimas ou de locais determinados pela justiça.
0: A expectativa é que os alertas eles permitam o envio imediato das equipes policiais em casos de violação.
1: O acordo também prevê a entrega de dispositivos de segurança para vítimas de violência doméstica e familiar. O documento, porém, não detalha qual será o equipamento ou como ele será acionado.
0: O termo ele tem validade de 5 anos, mas pode ser prorrogado. Ainda não foram informados o número dos agressores que vão ser monitorados, nem a data que vai começar essa nova operação.
1: 7:11, marcando em seu relógio, ainda neste assunto da proteção com a mulher, né? O agosto lilás. O agosto também é um mês de conscientização pelo fim da violência, né, contra as mulheres. A campanha Agosto Lilás reforça a importância de romper o silêncio em busca de ajuda. Uma instituição de acolhimento em Cuiabá, mulheres que chegaram fragilizadas encontraram apoio para recomeçar. Confira na reportagem de Clara Lucique.
2: Pedir ajuda nem sempre é fácil. Para muitas mulheres, a decisão de romper com uma situação de violência envolve medo, insegurança e a incerteza sobre o que vem pela frente. Essa vítima, que prefere não ser identificada, entendeu que buscar ajuda era preciso.
3: Então, eu já tinha uma medida protetiva, só que eu não achava que eu não tinha necessidade de ter acompanhamento psicológico. É uma coisa que eu tinha resistência, que eu achava que eu daria conta de resolver.
2: Mas cada uma tem o seu tempo e a sua própria história. E para esta outra vítima, que também prefere não ser identificada, o acolhimento foi parte importante desse processo de recomeço.
4: Quando eu cheguei aqui na Lírios, eu cheguei a ser uma pessoa muito debilitada. Mentalmente, principalmente. Eu fui me reencontrando aqui dentro da Líria. Eu fui acolhida de tal forma. E através da terapia eu fui me reencontrando cada vez mais e participando.
2: Segundo o Observatório Caliandra do Ministério Público Estadual, só neste ano foram registrados 31 feminicídios em Mato Grosso, uma média de 1 por semana. São mulheres que não conseguiram quebrar o ciclo de violência. Por isso é importante denunciar os agressores para evitar que o pior aconteça e procurar ajuda em instituições de apoio. Em Cuiabá, a ONG Lírios oferece acolhimento e atendimento a mulheres que enfrentam essa realidade. A voluntária Thaís Ribeiro acompanha essas histórias e fala sobre o papel da instituição no acolhimento.
5: A ONG, ela presta serviço psicossocial para meninas e mulheres vítimas de violência, através de atendimentos psicológicos e também de outros atendimentos, de alguns projetos que temos de acolhimento e de valorização e de resgate da autoestima dessas mulheres.
2: Para a psicóloga da instituição, Luzia Cristina, romper o ciclo da violência começa pelo reconhecimento de que o abuso não faz parte de uma relação saudável.
6: Então, por que que é tão difícil? Muitas das vezes pelas dependências emocionais, né? Ela se torna uma vítima desse ambiente, emocionalmente ela está comprometida na compreensão do ambiente emocional e também da violação, elas muitas das vezes pela intensidade torna mais difícil sair.
2: O mês de agosto ganhou a cor lilás para reforçar a conscientização e o combate à violência doméstica e familiar contra a mulher em todo o Brasil. A campanha foi criada em referência à sanção da Lei Maria da Penha em 7 de agosto de 2006. Um

0: marco na proteção das mulheres. O alerta para que mulheres em situação de violência saibam que não estão sozinhas. Pedir ajuda pode ser o primeiro passo para romper o ciclo da violência e começar uma nova história.
1: E para mim foi primordial com relação a tudo que me aconteceu, a evolução de como eu estou hoje, do que eu era antes com relação a todo o processo, né? Do meu abalo psicológico, que a gente não tem dimensão disso, só quando a gente vai passando por esse acompanhamento psicossocial, né? Você consegue entender e até conseguir enxergar fora.
0: Clara Lucite para o Primeira Página.
2: Obrigado, Clara, pelas informações. É hora do intervalo. No próximo bloco, destacar sobre o Pix, viu? Que movimentou mais de 36 bilhões em Mato Grosso. Até já.

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6: Para você que ligou o rádio agora, seja muito bem-vindo, obrigado pelo carinho da sua audiência. Olha só esse próximo assunto, viu? O Pix movimentou 36 bilhões e 920 milhões de reais em Mato Grosso no mês de julho. O valor é de 15,98% maior que registrado no mesmo mês no ano passado.
7: Em julho de 2025, foram movimentadas 31 bilhões e 830 milhões de reais, ou seja, em um ano, mais de 5 bilhões de reais passaram a circular pelo sistema no estado.
6: Os dados são do Banco Central e foram analisados pelo Fecomércio de Mato Grosso.
7: De janeiro a julho deste ano, o Pix movimentou 233 bilhões e 460 milhões de reais em Mato Grosso. A média foi de 33 bilhões e 350 milhões de reais por mês.
6: Para o professor de economia, o crescimento está ligado à facilidade de uso, à popularização dos celulares e à adesão do comércio.
7: Mas o aumento na movimentação do Pix não significa necessariamente que o consumidor cresceu na mesma proporção, ou seja, que o consumo ele cresce nessa mesma proporção. Parte desse volume, ele representa a substituição de outros meios de pagamento, como por exemplo o dinheiro, o cartão ou o TED.
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6: E o dólar fechou em alta de 0,32% nesta sexta-feira, cotado a R$ 5,19. Já o Ibovespa, principal índice de bolsa brasileira, avançou 0,06% aos 167.927 pontos.
7: E no mercado internacional, os investidores acompanharam o anúncio do Tesouro dos Estados Unidos sobre a recompra de títulos públicos de longo prazo. A medida, ela busca reduzir a tensão no mercado de renda fixa americana.
6: Outro fator da pressão foi o petróleo. O conflito do Oriente Médio e o bloqueio do Estreito de Hormuz mantiveram as preocupações sobre a oferta e também os efeitos sobre a inflação global.
7: O barril do Brent, que é uma referência internacional, subiu mais de 2% para US$ 93,51.
6: Nos Estados Unidos, os principais índices fecharam em queda e recuou 1,31% e, é claro, perdeu aí o Nasdaq, que é isso, né, Fernanda? 1%.
7: No Brasil, apesar da alta desta quinta-feira, o Ibovespa acumula queda de 5,66% no mês. Já o dólar sobe 2,43% em agosto.
6: No mercado financeiro, o euro teve alta de 0,33% e é vendido a R$ 6,06.
7: E falando de economia, vamos falar sobre agro, porque Mato Grosso produziu 51,6 milhões de toneladas de soja na safra 25-26. O volume é o maior da história do estado e manteve Mato Grosso na liderança nacional da produção.
6: Para ter uma ideia do tamanho dessa safra, o professor da Universidade Federal de Mato Grosso fez uma simulação logística a pedido do G1.
7: Se toda essa soja fosse transportada em caminhões com capacidade para 50 toneladas cada, seria necessário mais de 1 milhão de viagens.
6: Considerando caminhões de até 30 metros de comprimento, eles, se fossem colocados em uma fila única, a extensão chegaria a quase 31 mil quilômetros. Isso equivale a cerca de 7 vezes a distância do norte do sul do norte ao sul do Brasil.
7: A safra 25-26 representou 28,57% de toda a produção brasileira de soja. Mato Grosso também respondeu por 34% das exportações brasileiras do grão entre janeiro e julho deste ano.
6: Para a próxima safra, a estimativa é de queda de 5,43% na produção, influenciada também pelas condições climáticas.
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7: A arroba do boi gordo é vendida hoje a R$ 326,98. Já a arroba da vaca gorda está cotada a R$ 306,38.
6: A saca da soja abriu o dia sendo vendida a R$ 128,44. O milho teve queda, está cotado a R$ 44,75. E a pluma do algodão é comercializado nesta sexta-feira a R$ 131,46. Os dados são do IMEA, o Instituto Mato Grossense de Economia e Agropecuária.
7: E a boa notícia para você que tem o sonho, você que vai no mercado todo dia, vê o preço das hortaliças e vê que tem subido e tem o sonho de ter sua horta em casa, continuam abertas as inscrições para o curso Tá na Horta, que é oferecido de graça pela Embrapa. A capacitação é online, são 30 horas de duração e oferece certificado aos participantes.
6: O curso é aberto ao público e foca na implantação de hortas comunitárias em áreas urbanas e periurbanas. As aulas podem ser acompanhadas de acordo com a disponibilidade de cada participante.
7: E durante a formação, vão ser abordados temas como a legislação, políticas públicas, técnicas de plantio e estratégias para mobilizar moradores e formar parcerias.
6: Os participantes também aprendem sobre a escolha da preparação da área, do solo, o uso da água, a biodiversidade, escolha das culturas e manejos do agronegócio. O conteúdo inclui ainda a produção de mudas, cultivos e colheitas. Muito importante, viu, cuidados também do pós-colheita desse curso.
7: A capacitação mostra como as hortas podem contribuir para a segurança alimentar, a educação ambiental, inclusão social e geração de renda.
6: As inscrições são gratuitas e devem ser feitas pela plataforma eCampo da Embrapa. Para receber o certificado, é necessário obter pelo menos 70% dos pontos das atividades obrigatórias e preencher a avaliação do curso.
7: E vamos aproveitar e falar um pouquinho também sobre o balanço, né, da reunião climática. Só que antes da gente falar sobre esse balanço, vamos aproveitar e vamos ver como é que está a temperatura hoje aqui em Cáceres?
9: Previsão do tempo.
7: Agora são 7h26 e nós estamos aí com 18 graus. A previsão hoje é sim de sol, mas muitas nuvens durante o dia todo. A abertura do sol vai ser bem devagar. A máxima, ela não vai passar dos 29 graus e a mínima pode chegar até os 18 graus. A umidade relativa do ar vai estar entre 40% e 84%.
6: Destacando agora sobre a Prefeitura de Cáceres, que avança na elaboração do Plano Local de Ação Climática, o PLAC. A etapa realizada pelo município teve um avanço positivo com a participação de secretarias, instituições, parcerias e equipes técnicas. O objetivo é preparar Cáceres com os impactos das mudanças climáticas e tornar a cidade sustentável e resistente aos eventos extremos. Olha só que bacana, durante as atividades foram realizadas reuniões e visitas no campo para identificar os principais riscos e desafios do município, como destaca a responsável pelo FNC, Letícia Memedes.
10: A Frente Nacional de Prefeitas e Prefeitos, dentro de um contexto do programa Multirão, ela apoia aí toda a agenda de multinível de governança climática, então para a gente é muito importante fortalecer a noção de federalismo climático, né? Quando a gente fala de federalismo climático, a gente está falando a agenda climática, ela precisa ser uma agenda de centro de governo e que cada ente federativo tenha a sua responsabilidade compartilhada dentro dessa agenda. E com isso, a gente, com essa estratégia, o nosso objetivo é fortalecer principalmente os municípios essa responsabilidade compartilhada, pois os municípios são hoje o elo mais fraco dessa corrente, pois é neles que acontecem os impactos da emergência climática e são eles que têm menos preparo hoje.
6: O plano também vai analisar questões como a seca, altas temperaturas, chuvas intensas e emissões de gases do efeito estufa. A proposta é definir ações para a área como o meio ambiente, a saúde, a infraestrutura, mobilidade e desenvolvimento urbano. Letícia Mamedes ainda destaca o balanço da etapa, que foi positivo e representa mais um passo para preparar Cáceres para os desafios já nas próximas décadas.
10: Cáceres já é uma cidade super referência na pauta, então a gente está aqui para fortalecer e também fazer com que Cáceres seja um exemplo e uma boa prática para outras cidades, não só no Brasil, no Mato Grosso, mas também para o mundo. Esse projeto está sendo amplamente aceito, a gente está tendo uma entrada muito boa em todas as cidades que a gente está indo, tá bom? O projeto hoje, o braço do Mutirão Brasil de cidades amazônicas, focado em plano de ação climática, a gente já passou por Parintins e Boa Vista, estamos passando agora por Cáceres, vamos passar por Rio Branco, Barcarena e Altamira. O projeto está sendo amplamente aceito, a gente está tendo aí não só um suporte técnico e um apoio técnico da equipe das prefeituras, mas principalmente um aval político, então porque a gente entende que é importante o político e o técnico estarem trabalhando ali em conjunto e estarem alinhados para fortalecer essa agenda a nível local. Então está sendo um sucesso, estamos muito felizes.
6: Lembrando que a iniciativa faz parte do programa Mutirão Brasil, Cidades Amazônicas.
7: Hora de mais uma pausa. Depois do intervalo, a gente volta para falar de saúde. Tem bastante novidade aqui para Cáceres.

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0: Agora destacando sobre saúde. A partir de hoje, Cáceres conta com um laboratório próprio de análises clínicas. O novo laboratório municipal, Erivelton Luciano Silva Martins, fica na rua São Pedro, ao lado do Centro de Especialidades Odontológicas. O espaço, que antes funcionava como Lafron e foi cedido ao município, passou por reforma e agora integra a rede municipal de saúde. A unidade vai realizar exames laboratoriais e ampliar a capacidade de atendimento da rede pública. E para falar justamente sobre esses assuntos e outros relacionados à saúde pública, destacando aqui o secretário municipal de saúde, Cláudio Donatoni, Chegar aqui nos nossos estúdios e mais uma vez agradecemos aí a sua participação aqui ao vivo. Bom dia, secretário.
1: Bom dia a todos os ouvintes da Rádio Centro-América. Para mim, prazer e satisfação. Bom dia, Fernanda. Jaconias, né?
0: Isso.
1: Prazer. Parabenizar pelo novo modelo de programa. E graças a Deus tem levado informação positiva à população. Hoje nós temos a satisfação de estar secretário municipal de saúde. Agradeço imensamente a prefeita Eliene pela oportunidade. Nosso vice Luiz Landim. Agradeço a todos os servidores da Secretaria Municipal de Saúde, porque juntos estamos conseguindo avançar no atendimento em benefício da população. A reinauguração do nosso laboratório hoje é um marco histórico e de benefício à população, porque sairemos de aproximadamente 60 pacientes atendidos dia para 300 pacientes atendidos dia. E um outro avanço significativo é a realização de todos os tipos de exames laboratoriais. Nós tínhamos equipamentos no nosso laboratório, só que os nossos equipamentos, não tínhamos todos os equipamentos. E agora nós iremos reinaugurar o laboratório com mais equipamentos, com novos equipamentos para fazer exames que nós não fazíamos antes. E se Deus assim o permitir, a hora que nós conseguirmos zerar a demanda reprimida, dentro do sistema que está sendo implantado também, nós iremos conseguir, quando o paciente for atendimento na UBS, ele já sair dali com a data determinada da realização do exame. Que é um dos grandes problemas que nós passamos hoje, é que o paciente vai na UBS, é solicitado os exames laboratoriais, só que aí a gente tem que depois estar ligando. E muitas das vezes a gente não encontra o paciente, ou já passou do período da realização do exame. Esse paciente que necessitava de um atendimento clínico, necessita de um atendimento de um especialista, e daí vai só agravando a enfermidade. Então, para os ouvintes entenderem o tamanho da importância do laboratório e dos exames laboratoriais, a população quando vai na UBS e ali o médico pede o hemograma e outros exames, quando evolutiva rápida, o próprio médico da UBS já consegue diagnosticar e entrar com a medicação devida. A demora dos exames laboratoriais gera outros problemas e vai se agravando aquela situação de saúde da pessoa. Então nós acreditamos que vai com um laboratório realizando os exames em tempo rápido, nós vamos conseguir retardar problemas de saúde, no caso, ou evitar, né, problemas de saúde da população.
2: E secretário, Cáceres hoje, além do laboratório próprio, também está aí com a previsão de um hospital municipal e tem uma proposta de um cofinanciamento de mais de 64 milhões de reais para a saúde, que já está autorizado para realizar mais de 60 mil procedimentos de média e alta complexidade. O que tudo isso mostra na prática para quem hoje utiliza o SUS?
1: Olha, Fernanda, é importantíssima a sua pergunta, porque o que acontece? Nós identificamos, desde quando assumimos a saúde, que existe um ciclo a se completar no tratamento de saúde da população. Por exemplo, o paciente ele vai na UBS, ele precisa dos exames laboratoriais, automaticamente ele retorna para a UBS, para o médico identificar aqueles exames laboratoriais. No exame, constatou que ele precisa passar por um especialista. Hoje, graças a Deus, nós conseguimos praticamente quase todas as especialidades do nosso SEM. E passando pelo especialista, o especialista detectou que ele precisa passar por uma cirurgia eletiva. E aí nós esbarrávamos nisso. Há 7 meses atrás, nós estávamos com as cirurgias via o consórcio. com alguns problemas internos, acabou que as cirurgias foram suspensas. E isso gerou um problema interno na secretaria, porque nós não conseguimos concluir o atendimento daquele paciente. Nós reunimos com a equipe, pedimos a permissão à prefeita e nós apresentamos uma proposta ousada à SES. E graças a Deus, a SES atendeu, reconheceu e ontem já veio a ordem de serviço para a gente já iniciar as cirurgias. E ontem mesmo, nós já tramitamos o processo de credenciamento dos hospitais que queiram realizar cirurgias aqui em Cáceres. Serão cirurgias ginecológicas, cirurgias ortopédicas, né, e realizando todos os tipos de cirurgias ortopédicas, cirurgias urológicas, que também são cirurgias que a gente tem grandes demanda, cirurgias de otorrino e diversas outras especialidades. Além das cirurgias também, exames, cirurgias oftalmológicas, consultas. Então, tudo isso está nessa proposta. Trazendo para o campo do hospital, nós apresentamos uma proposta no PAC, no governo federal, foi contemplado duas UBS e o CAPS infantil, que inclusive essas duas UBS estão em construção e o CAPS infantil também. Nós não conseguimos êxito em mais 4 UBS que desejávamos. E aí o governo federal comunicou à prefeitura: não temos dinheiro para contemplar 100%, mas temos uma linha de financiamento social com prazo e carência para vocês pagarem em 20 anos. E aí nós recadastramos a proposta para mais 4 UBS, um CAPS adulto e o sonho do hospital municipal. E graças a Deus foi aprovado via ministério, passou pelos trâmites internos da prefeitura, também aprovado por todas as secretarias que analisaram o projeto. A prefeita nos autorizou a encaminhar o projeto de lei para a Câmara. A Câmara aprovou por unanimidade, aqui eu agradeço todos os vereadores pelo comprometimento e sabendo da necessidade dessa demanda. E agora nós submetemos a sanção do projeto, que foi ontem, à Caixa Econômica, para a partir de agora a Caixa Econômica devolver o contrato para que nós possamos celebrar esse contrato e o mais rápido possível dar início a essas importantes obras. O hospital, que é o tão sonhado, ele traz uma posição de um hospital materno para que nós possamos assumir a média complexidade. As nossas mãezinhas hoje, que faz o pré-natal na UBS, nós teremos um hospital de referência para recepcionar essas mãezinhas e fazer o parto humanizado, ter um centro cirúrgico, caso necessário, para a realização da cirurgia na hora do nascimento da criança, né, a cesárea, e também um hospital com espaço de centro de imagem e também a clínica médica para a gente conseguir desafogar os pacientes que ficam dias na UPA aguardando vaga para o hospital. Então também tem essa outra importância de dar destino aos pacientes que precisam de clínica médica na UPA.
3: Agora, secretário, quando o assunto de fato é saúde, a comunidade fica apreensiva, né? De fato tem um prazo para poder aí já começar? Quando o paciente deve começar a ser chamado para poder realizar esses procedimentos?
1: Bom, nós já estamos já em processo de preparação dos pacientes, né? Nós conseguimos trazer para o nosso SEM praticamente quase todos os médicos que irão realizar os procedimentos cirúrgicos. Nós já temos demanda já pronta para realizar as cirurgias. Esse processo licitatório, ele é um processo de credenciamento, então ele deve ser concluído ainda esse mês, para o próximo mês a gente já iniciar, se Deus assim o permitir, as cirurgias.
2: E secretário, para encerrar aqui, eu prometo para o senhor que eu vou liberar os senhor antes da inauguração do laboratório, mas a gente sabe que Cáceres hoje não atende só Cáceres, não é Sim. só o município. Cáceres é referência em saúde para outros municípios da região. Esse recurso, ele vai ser só para quem mora em Cáceres ou vai atender toda a região que tiver na fila?
1: Inicialmente é só para Cáceres. A gente pretende zerar a nossa demanda, logicamente com o SUS Universal, né? Se o paciente transferir o seu cartão SUS para Cáceres, a gente não tem como negar esse atendimento, né? Mas especificamente é para Cáceres. Acredito que já o consórcio também voltará com as cirurgias e aí essa integração entre os procedimentos e a população tendo esse benefício.
2: E a importância da população começar já ir atrás e fazer e verificar se o cadastro do SUS está pronto, porque senão eles ligam e a pessoa fala: ah, mas não me ligaram, eu não recebi a ligação.
1: Sim, e assim, Interessante falar que também nós conseguimos para Cáceres a carreta do mais especialista, que está lá ao lado da UPA. A nossa equipe de regulação está ligando para as mulheres, né? Todos os tipos de exames preventivos para a mulher vai estar oferecendo a partir de hoje na carreta. Depois vão passar essas informações também em primeira mão. E amanhã também nós temos o dia D de vacinação, né? Então as nossas unidades estão abertas, aguardando você para levar o seu cartão de vacina, atualizar e tomar a vacina. Você que no decorrer do dia não tem tempo de procurar uma unidade básica de saúde, então amanhã nós vamos abrir as nossas unidades básicas de saúde e aqui na Praça Major João Carlos também estaremos com um ponto de vacinação. Lembrando também que abrimos a vacinação da a vacina da gripe, né, para todos os públicos. Então, se você tem interesse de tomar a vacina, pode procurar uma das unidades nossas amanhã, que estaremos com o dia D o dia inteiro para estar tá vacinando a população.
2: Hora que começa e hora que termina, secretário?
1: A vacinação nas nossas UBS, a partir das 8 horas até as 16 horas, vamos estar abertos.
2: Muito obrigada, secretário. E agora, encerrando esse assunto de saúde, você, ouvinte, vamos aproveitar. Vai lá, procura. Se você já está na fila há bastante tempo, verifica se os seus dados estão todos ok, tá bom? Você logo mais vai ser chamado e, como o secretário disse, logo mais Cáceres vai ter essa fila zerada. Nós vamos para um pequeno intervalo, já são 7h45 e daqui a pouco a gente volta porque vem o nosso quadro Tá Lendo Quem? Okay.

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5: Muito bem, estamos de volta. Para você que ligou o rádio, muito obrigado pelo carinho da sua audiência. Olha, não existe manual para ser pai. Existem tentativas, erros, aprendizados e muito amor. No Tá Lendo O Quê? Hoje, Michel Pena apresenta um livro que mostra que, às vezes, quem mais aprende nesta relação é o próprio pai.
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7: Antes de ensinar o mundo a um filho, um pai precisa aprender a ser pai. É justamente dessa descoberta que nasce As Coisas que Meu Filho Precisa Saber sobre o Mundo, de Friedrich Bachmann. Ao contrário dos romances tradicionais, este livro não é movido por grandes aventuras ou reviravoltas. Ele é construído a partir de pequenas histórias, memórias e reflexões que o autor descreve para o filho, como se estivesse preparando um guia sobre a vida, mesmo confessando que ainda está aprendendo a vivê-la.
8: Espero que você me perdoe pelas decisões erradas que ainda nem tomei.
7: Com o humor inteligente que conquistou milhões de leitores, Friedrich Bachmann fala sobre casamento, amizade, trabalho, medo, responsabilidade e todas aquelas dúvidas que aparecem quando alguém se torna pai pela primeira vez. Ele não tenta parecer perfeito, muito pelo contrário. Mostra que a paternidade também é feita de inseguranças, improvisos e dá coragem de admitir que ninguém tem todas as respostas. Foi por isso que escolhemos As Coisas que Meu Filho Precisa Saber sobre o Mundo para esta série especial sobre pais que marcaram a literatura. Porque entre tantas histórias de pais heróicos, este livro nos lembra que os melhores pais são muitas vezes aqueles que têm coragem de aprender junto com os filhos.
8: O mundo nem sempre faz sentido, mas as pessoas que amam você farão.
7: Entre uma risada e outra, o livro emociona justamente por sua sinceridade. As Coisas que Meu Filho Precisa Saber sobre o Mundo é um livro para pais de primeira viagem, para quem sonha em formar uma família e também para filhos que desejam enxergar seus pais por uma perspectiva mais humana. Uma leitura leve, divertida e cheia de afeto. No fim, As Coisas que Meu Filho Precisa Saber sobre o Mundo nos lembra que a maior lição que um pai pode ensinar talvez seja esta: nunca deixar de aprender. E aí, tá lendo o quê? Conta pra gente.
6: Você ouviu mais uma edição do Tá Lendo o Quê? Esse conteúdo foi produzido com o auxílio de inteligência artificial.
9: E falando em livro, detentos das unidades prisionais masculina e feminina aqui de Cáceres podem retomar, a partir da próxima segunda-feira, dia 24, as atividades do Clube do Livro. A iniciativa é uma parceria entre a UNEMAT e o Poder Judiciário e permite a remissão de pena através da leitura.
5: No presídio masculino, o projeto recebe o nome Clube do Livro Nelson Mandela. Na unidade feminina, a iniciativa é chamada de Clube do Livro Eunice Paiva.
9: As atividades serão coordenadas por professoras da UNEMAT, com a participação de acadêmicos do curso de Direito. Ao todo, 7 professores e 18 estudantes foram autorizados a entrar nas duas unidades.
5: Pelas regras da remissão pela leitura, o detento precisa ler obras selecionadas e comprovar a leitura por meio de uma resenha, que é avaliada por uma comissão.
9: A cada livro lido e aprovado, são 4 dias a menos de pena. O limite é de 12 livros por ano, o que pode representar até 48 dias de redução de pena a cada ano.
5: Além da remissão, o projeto busca ampliar o acesso à educação e contribuir para a ressocialização das pessoas privadas e também à liberdade.
9: E agora vamos falar sobre educação. A gente está falando aí sobre leitura, vamos falar sobre educação, porque o Instituto Federal de Mato Grosso, Campus Cáceres, está com processo seletivo aberto. São 430 vagas em cursos de graça, com ingresso já para o primeiro semestre de 2027. São 245 vagas em cursos técnicos integrados ao ensino médio, 105 em cursos técnicos subsequentes e 80 em cursos superiores.
5: Nos cursos integrados, há vagas para técnicos de agropecuária, informática para internet e florestas, e as inscrições vão até o dia 31 de agosto.
9: Agora, para quem já concluiu ou vai concluir o ensino médio, tem vagas em agropecuária, geoprocessamento e aquicultura. As inscrições são até 14 de setembro. Na graduação, são 40 vagas para engenharia florestal, 40 vagas para licenciatura em química e também vão até o dia 13 de setembro.
5: Reforçando que não há cobrança de taxa de inscrição e os cursos são de graça. Os editais também prevêem a reserva, de vagas para estudantes das escolas públicas e outros grupos. As inscrições devem ser feitas pelo sistema de concurso do IFMT, no endereço seletivo.ifmt.edu.br. A orientação é ler atentamente os editais antes das inscrições.
9: Agora, para você que quer fazer a faculdade na UNEMAT, a Universidade do Estado de Mato Grosso está com pedido de isenção da taxa de inscrição aberto para o vestibular 2027 até segunda-feira, dia 24.
5: São 2.350 vagas em 59 cursos distribuídos por 11 municípios do estado.
9: Quem pode pedir a isenção? São os candidatos inscritos ou dependentes no CadÚnico, doadores regulares de sangue e profissionais técnicos da educação superior da UNEMAT.
5: As inscrições pagas podem ser feitas até o dia 13 de outubro. A taxa é de R$ 180,00 para seletivo por prova e de R$ 30,00 para ingresso por análise do histórico escolar.
9: A UNEMAT oferece duas formas de seleção, dependendo do curso escolhido. Para o processo por prova, o exame vai ser realizado no dia 22 de novembro, da 1 da tarde às 6 da tarde, no horário de Cuiabá.
5: As provas serão aplicadas em 13 municípios, entre eles Cáceres, Cuiabá, Rondonópolis, Sinop e Tangará da Serra. O edital e as inscrições estão disponíveis na página do vestibular da UNEMAT.
9: E agora, mudando de assunto, vamos falar sobre esporte. E antes de entrar no esporte nacional, daqui a pouco o Flávio Santos chega com a gente, eu quero só falar para quem gosta de pedalada. Quem gosta de pedalar e quer ajudar uma boa causa, já pode se programar, porque neste dia 23, Cáceres vai realizar o pedal de São Luís, como parte dos festejos do padroeiro.
5: Que bacana, a concentração será em frente à Catedral São Luís, a partir das 6 da manhã. Para participar, é preciso pagar R$10 de inscrição e levar 1 quilo de alimento não perecível.
9: O dinheiro arrecadado com as inscrições é destinado à restauração e à climatização da catedral. E durante o evento, também haverá sorteios de brindes e até mesmo de uma bicicleta.
5: A organização é da Paróquia São Luís, do Pedal Feliz. Quem quiser mais informações pode entrar em contato pelo telefone 9690-7565.
9: E agora o esporte é com ele, vamos ouvir Flávio Santos.
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11: Aqui no Primeira Página, nesta sexta-feira, vamos ao esporte, começando com a Libertadores da América. Tivemos ontem as oitavas de final, 2 jogos, LDU 0, Mirassol também 0 no Equador. Como a ida tinha dado empate 1-1, LDU nos pênaltis venceu 5-4 e passou para a próxima fase. Vamos ressaltar aqui a boa campanha do Mirassol, primeira vez na Libertadores, o time do interior de São Paulo, excelente resultado. Vamos para o Corinthians, 1-0 no Rosário Central, Corinthians classificado, Memphis Depay deu assistência, cobrou a falta que originou o gol do Bidon, Corinthians classificado. Vamos agora para os confrontos das quartas de final da Libertadores. Corinthians enfrenta Estudiantes da Argentina, Flamengo vai enfrentar Tolima ou Independiente Del Valle. Esse jogo será terça-feira, dia 25 de agosto. A LDU enfrenta o Palmeiras, Fluminense e Platense da Argentina. Já na Copa Sul-Americana, tivemos ontem no Paraguai, Olímpia 1, Vasco 4, o Vasco classificado. No Equador, Macará 0, Santos também 0. No jogo de ida, o Santos tinha vencido 2-1, Santos classificado. E o Botafogo fez 1-0 no Cienciano, no Rio de Janeiro, mas na ida o Cienciano havia goleado 6-1, Cienciano passou. Quartas de final, Boca Juniors pega o São Paulo, o Santos enfrenta o Atlético Mineiro, confronto brasileiro. Cienciano contra Montevideo City Torque e o Vasco aguarda Santa Fé ou River Plate, que vão jogar quarta-feira, dia 26 de agosto. Agora, no Brasileirão, no fim de semana, 24ª rodada, marca para amanhã, sábado, Fluminense Remo, 3 da tarde, no Maracanã. Vamos ter Internacional e Atlético Mineiro, 5:30, em Porto Alegre, Cruzeiro e Flamengo, 7:30 da noite. Reeditando o jogo do meio de semana na Libertadores, esse jogo em Belo Horizonte. Domingo, Palmeiras e Vasco, ao vivo na TV Centro-América, 3 da tarde. Tem Bragantino e Grêmio no mesmo horário, o clássico Vitória e Bahia também. Santos e Mirassol, 5:30 da tarde, Vila Belmiro. Chapecoense e São Paulo, em Chapecó, 5:30. E Coritiba e Corinthians, às 18:30, na capital do Paraná. Botafogo e Atlético Paranaense jogam na segunda-feira, 7 da noite. No Brasileiro da Série B, o Cuiabá joga na Arena Pantanal amanhã, sabadão, pela 24ª rodada. Cuiabá e Goiás, clássico do Centro-Oeste. Cuiabá o 12º, 32 pontos, 7 vitórias. O Goiás o 11º, 32 pontos, 9 vitórias. Importante o Cuiabá vencer e engatar a terceira vitória consecutiva. Sábado ainda, Ceará e Londrina, 5 da tarde. No Brasileirão Feminino A1, São Paulo e Misto no Morumbi amanhã 5 da tarde. O Misto é 14º com 12 pontos, já garantiu a permanência na A1 do ano que vem, e o São Paulo é o vice-líder, 38 pontos. O Brasileirão Feminino A2, quartas de final, 3 da tarde amanhã sábado, Minas Brasília e Ação de Santo Antônio de Levegé. Na ida, o Minas Brasília venceu 1-0, tem a vantagem do empate. Vamos torcer para as meninas de Mato Grosso, do time do Ação, reverter esse placar e garantir o acesso. Bom dia, bom fim de semana para você e até segunda.
5: Obrigado, Flávio Santos, pelas informações. E lembrando que fim de semana tem futebol aqui na Rede Centro-América. Dessa forma, o Primeira Página desta sexta-feira está ficando por aqui. Assim encerramos mais uma semana, mais uma edição do jornal. E desde já, parabenizar aqui a nossa equipe pela competência de sempre. E lembrando, viu, na segunda-feira, encontro marcado com você.
9: Isso mesmo, e lembrando você, ouvinte, que você continua bem informado ao longo do dia na nossa programação. E agora vem aí o Manhã 103 com Julinho Vidal. Uma excelente manhã para você, até amanhã e que Deus abençoe o seu final de semana.
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12: Centro América 8 e 2, tudo bem com você? Tá chegando de novo, galera. Simbora, começando agora mais um Manhã 103 por aqui.
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12: Nessa hora, quem banca meus pedaços por aqui, ó. 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Sextou, senhoras e senhores, estamos de volta com mais um Manhã. Bem-vindo, 998035504, daquele jeitão, tá? Aguardando a sua participação, fica à vontade, manda seu beijo, seu abraço, seu texto, seu áudio, aproveita e já fala de onde você tá falando, aliás, o que você tá fazendo e de onde você tá falando para eu mandar alô para você. Simbora, comece agora.
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1: Essa é Zero Bala aqui na programação, tá? Novidade que a Centro América adora mostrar pra você. Fred Fabrício, você não cuidou. 8:16. Excelente manhã, fica aí, já tem mais pra você.

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1: Em Cáceres, 21 graus, a sensação térmica é de 21 e o dia vai ser claro, com máximas de 29 a 31, tá, 31 graus e mínimas de 16 a 18 graus.
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1: Centro-América 8:19. Tudo bem com você? Que privilégio, hein? É um privilégio ter você como nosso ouvinte. Continue aí, 998-03-5504 é o nosso contato, é o nosso WhatsApp. Indica a sua, fica à vontade. Ana Castela.

Centro América, 8h24. Deixa eu colocar um som aqui que me indicaram agora aqui na programação. É essa aqui, ó, do Natanzinho. Natanzinho Lima, até quando? Se liga.

0: Centro-América, rádio no seu ritmo, 8:31, Hugo Henrique com a boiadeira, processo cancelado, só música boa na sua manhã. Sextou, senhoras e senhores, estamos no 21 de agosto, bora aí para o intervalo, já já tem mais.
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0: E o Jaconias Neto chega agora com as primeiras informações da manhã. Bom dia, Jaconias.
3: Olá, bom dia. Destacando o trabalho da polícia, onde dois homens, ambos de 21 anos, foram presos pela polícia militar em Cáceres, suspeito de envolvimento em um ataque com coquetéis Molotov contra uma residência. A ocorrência foi registrada na tarde de quinta-feira, no bairro Joaquim Murtinho. No local, os policiais encontraram 5 garrafas com resíduos, gasolina e algodão. Durante as buscas, os suspeitos foram localizados e presos. Celulares e outros materiais também foram apreendidos. Os dois foram encaminhados à Delegacia de Polícia Civil, que deve investigar o caso. Às 9:30, eu volto com mais informações. Até lá.
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0: Centro-América, 8:35, bom dia. As mulheres rolando, invadindo o seu radinho, tamo juntinho, eu sou o Julinho. E vamos lá para as vagas de emprego para hoje, sexta-feira, dia 21, tá? É o seguinte, no Cine de Cáceres tem oportunidade de emprego para ajudante de açougue, ajudante de distribuição, auxiliar de perfuratriz, atendente de loja, atendente de telemarketing, atendente de recepcionista, auxiliar de processo industrial em Mirassol do Oeste, auxiliar de linha de produção, auxiliar de escritório, auxiliar de lavanderia, aplicador de laser em Mirassol também, auxiliar de administrativo PCD, barman, babá, capataz, camareira de hotel, consultor de vendas para Mirassol, cozinheiro de restaurante, costureira, criador digital, cuidador de idoso, empregado doméstico, esteticista, eletricista industrial em Mirassol, garçom, instrumentista industrial em Mirassol também, marceneiro mecânico de motocicleta, motorista e entregador, oficial de serviços gerais, operador de caixa, operador de motosserra, office boy, professor esportivo, promotor de vendas, recepcionista de hotel, repositor, currícula em Mirassol do Oeste, serralheiro, social media, soldador, soldador industrial em Mirassol e ainda vendedor de interno, tá? Para obter mais informações e de repente você preencher essa vaguinha aí, essas vagas, dá um pulo lá no Cine, tá? No Ganha Tempo em Cáceres, na Marechal Deodoro. O horário de atendimento é das 8 da manhã até as 5 da tarde.
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0: Lembra dessa aí? Te perdi, Cris Duran, 8:37.

Centro América, rádio do seu ritmo, o melhor do samba e pagode, sempre, sempre com a gente. Esse é o som do Rio Questão. 998-035-504. Fica à vontade, tá? Mandando seu beijo, seu abraço, seu texto, seu áudio também.

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1: Vamos lá então, parabenizar a galera que tá completando idade nova, até de aniversário, hoje dia 21 de agosto. O Valmir parabeniza Denise do Maracanãzinho. Muitas felicidades hoje e sempre. Te amo, meu amor. Espero fazer parte de outros aniversários com você na sua vida, até. O Douglas mandou em especial para Kelly do bairro Vila Irene. Feliz mais um novo ano de estrada. A Helena pro seu Vicente do Garcês. Parabéns, seu Vicente. Parabéns pelo seu dia especial, Bolivelinhas. Ainda a Juliana para Tatiane do Santa Cruz. Sucesso em seu novo ciclo. E o Márcio mandando alô em especial para amigo Gilberto lá do Monte Verde. Feliz aniversário e muita saúde.
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0: Entra Zé Dinheiro, Felipe Alonso e o Ferrugem. Bom demais, Matheus Salgado. Fechou a primeira hora de programa. Essa primeira hora rolou aqui no oferecimento da Aliança Pneus. 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
0: Bom, então, a saber o que vai rolar no capítulo de hoje da novela Nobreza do Amor, é o seguinte, ó. A Alica se revolta contra o Mar e afirma que não se submeteria a ele em troca da sua ajuda, tá? Tem início a cerimônia de casamento de Gendal e Binta. A Maria Helena volta para a festa de Marta e Diógenes e Murilo lhe dedica uma canção. Que bonitinho, né? Ainda Viriato confronta Belmira sobre a história de Ritinha. A Geralda flagra Adonis com Carmen. O Murilo e a Maria Helena se beijam. E também durante o Manuel cuida de Fortunato e durante sua fuga, Dumi acaba desmaiando. Pra saber mais é facinho, né? Você tem que assistir a novela no seu canal 12, na sua TV Centro América.
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9: Olá, fãs da Centro América FM. Em 1979, Oswaldo Montenegro junta-se ao português José Alexandre para compor uma bela canção com um toque lusitano e concorre no último Festival de Música da extinta TV Tupi. Festival 79 é hora de cantar, ficando em terceiro lugar. Oswaldo relata que a canção teve como inspiração a cunhada de José Alexandre, que na época era bailarina. Diz que tentou retratar uma bailarina dançando sozinha. Naquele mesmo ano, a canção se tornaria um grande sucesso, fazendo com que ela se tornasse um clássico da música popular brasileira. No sucesso que você não esquece, com a interpretação de Oswaldo Montenegro e José Alexandre, vamos recordar o lirismo de Bandolins.

0: Perdeu alguma edição ou quer ouvir de novo? É só acessar centroamericafm.com.br, que você pode conferir todas as edições. Eu sou Paulo Vaz e espero você no próximo sucesso que você não esquece. Até lá.
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3: Centro América 910, estamos de volta e agora é essa hora que vem também hospedagem é a Maria Calçada de Confecções na Praça Major 54.

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2: Centro América 920, já de volta. Calvi, a sua 980-35504. Sei que não tem, agenda nosso zap aí pra tá pedindo a sua preferida, tá bom? Lucas Igor, Flash.

0: as melhores aqui no seu rádio. 998-035-504, daquele jeitão, tá? Beijo, abraço, texto áudio, continua valendo, fica à vontade.
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0: Vamos lá, o Jaconias Neto está de volta com mais informações no Centro América News. Bom dia.
2: Um caminhão pipa utilizado no transporte de água potável foi furtado na noite de quarta-feira, dia 19, em um loteamento em Pontes Lacerda. O veículo foi visto circulando pela cidade por volta das 11:30 da noite. Imagens foram compartilhadas em grupos e ajudaram nas buscas. Segundo informações apuradas pela nossa equipe, o caminhão foi localizado pela Polícia Civil na região de fronteira, próximo à comunidade Barata. As circunstâncias do furto e os envolvidos ainda serão investigados por parte da Polícia Judiciária Civil.
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0: Centro América, 9:32.
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0: Centro América, 9:34. É a rádio oficial da música boa, juntinho com você. Eu tô junto com você até as 10, tá? Centro América FM. Bom, é o seguinte, confira o que vai rolar na novela das 7, escrita por Dino Cantelli e Juliana Pérez, com direção de artística, né? Direção artística de André Câmara. Sexta-feira, né? É o seguinte, olha só, a Vanessa fica furiosa com Bela e a destrata, tá? A Pérola anuncia a Bela que tem planos para ela no hospital. Vanessa lembra de como perdeu seu filho no passado e acusa a obstetra. A Bela conversa com Gabriel sobre os filhos de Julie. Zé faz uma negociação com Juarez. Ítalo sofre durante suas aulas de judô e sente falta da mãe. A Dalila investe em suas redes sociais e a Bela faz um acordo com o Peixe. Pra saber mais, assista sua novela preferida no canal 12 na sua TV Centro América.
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0: Esse é o Somos Igual, Maiara e Maraísa, 90/10.
3: Que se chama 90/10. Onde uma pessoa tem 90% daquilo que você procura em alguém.

0: sorriso maroto.
1: Centro-América, rádio no seu ritmo. Essa foi a indicação da Michelle, que sempre tá ligada com a gente. Obrigado, Michelle.
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1: E aí, bora ver o que vai saber, bora saber o que vai rolar no capítulo de hoje da novela Quem Ama Cuida. Adriana ajuda César após o assalto e ele decide marcar sessões de fisioterapia com a moça. O Pedro e o Ademir discutem na presença de Bruna e Carmita. Ainda Adriana diz a Mal que tem medo de que Pedro a julgue por causa do plano de vingança. O Daniel comenta com Elisa que Joel não acreditou na sua história com Francesca. A Carmita agradece a Ademir por quitar a sua dívida com o banco. A Adriana registra quando Pedro comenta que André e Dora se amam. E a Adriana mente para Pedro e vai com Yuri ao encontro do comprador de joias. Para saber mais é fácil, assista a novela no canal 12 na sua Centro América.

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2: Centro América 9:51. 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Galera, deu meia hora, obrigado pela audiência e preferência. Vou nessa, tô de volta amanhã a 1 da tarde. Já Mel Campos tá por aqui.
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3: Olá, muito bom dia, tô chegando pra te fazer companhia, mas antes mesmo de eu falar pra você que tá chegando mais uma super sequência em mais uma hora aqui do Manhã 103, nós já temos informações fantásticas diretamente, sabe da onde? 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
3: 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Aqui a gente continua trazendo pra você mais uma super sequência no seu Manhã 103.
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3: Agora comigo, Mel Campos, que te faz companhia até as 2 da tarde. José Feliciano, agora 10h05. Bom dia.

0: vai pra trás, não fica nem no meio. E olha, vou falar uma coisa pra você. Difícil, né? Aí a pessoa aqui fica igual. Olha pra lá, olha pra cá, mas dá tudo certo no final. O melhor de tudo é isso, gente. É que tudo dá certo no final. É, exatamente. Só não pode desesperar, não. Pode não. Ontem mesmo, muitas pessoas me mandaram mensagem. Mel, a rádio, né, ficou paradinha. Não, minha gente, é manutenção, tá? Manutenção diária, exatamente. Manutenção que tem que estar em dia. E falar nessa manutenção em dia, aqui na Rádio Centro-América, a manutenção está ficando em dia. E a sua manutenção contigo, tá em dia? Tá em dia, minha gente, é? Pois então, vamos, né, colocar em dia então, viu? Se você aí não está em dia com a sua manutenção consigo, já vá pensando nisso, até porque se não arruma tempo, né, para fazer essa manutenção enquanto tem disponibilidade, tem saúde para isso, né? Pois então, imagina depois, quando as coisas vierem, né? Aí você tem que arrumar tempo de qualquer jeito, minha gente, para fazer essa manutenção. Então eu espero que você arrume esse tempinho agora, enquanto você tá podendo ir e vir, viu? Então vá lá e faça a manutenção, porque essa manutenção tem que estar realmente em dia, assim como está a sua Rádio Centro-América, ok? E desde já, mandar um grande abraço aqui a toda a equipe, né? 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Agora 10h20 aqui na casa da sua Centro-América, eu, Mel Campos, juntinho contigo, vamos continuar curtindo mais Manhã 103, aliás, daqui a pouquinho deixa eu atender já, né? O pedido da música que a minha amiga Lu pediu também, ela me mandou um tostão da voz dela. Adorei ouvir o seu áudio, viu, Lu? Com certeza, daqui a pouquinho a gente também vai estar curtindo junto contigo o sucesso que você me pediu. Ah, e sobre a pergunta do Almeidinho, Almeidinho está de férias, Lu, exatamente, está aproveitando férias, 15 dias, viu? 15 dias merecidos. Pois é, e depois de 15 dias, o menininho vai estar de volta novamente aqui nas suas manhãs, para que possa fazer companhia a todos nós e a vocês, tá bom? Agora, 10h20, a gente vai pro nosso intervalo, que tá chegando mais informações, né? E já, com certeza, mais sucessos para você. Não saia daí.
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0: 10h21.
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11: Oi, Mel, bom dia.
0: Bom dia.
11: Tudo bem com você, gatinha? Aqui quem está falando é a Lu do Residencial Universitário.
0: Ai, Lu.
11: Melzinha, linda. Manda pra mim a música de Gustavo Lima.
0: Maravilha.
11: É retrovisor.
0: Sim.
11: Tá bom. Tá ofereço bom. Para meus filhos, Pedro e Tiago, minha nora Gabi e Thaís, e para você, gatona. Beijo.
0: Beijos.
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2: Destacando o trabalho do GEFRON, com apoio da Polícia Ambiental de Cáceres e do Exército Brasileiro, apreendeu pneus novos de origem estrangeira e cerca de 4 toneladas de baterias veiculares usadas na MT-265, em Porto Esperidião. A abordagem aconteceu na noite de terça-feira e divulgado ontem para a imprensa. Ao todo, foram apreendidos 25 pneus novos e aproximadamente 4 mil quilos de baterias usadas. Os veículos e os materiais foram encaminhados à Receita Federal para fiscalização. O valor estimado da apreensão é de cerca de R$ 637 mil. Às 11:30, eu volto com mais informações. Até já.
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13: Até porque agora tem informações importantíssimas chegando para você direto da redação.
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15: Bom dia, Mel, bom dia, ouvintes. Prestem atenção, motoristas que vão utilizar agora a BR-070 entre Cuiabá e Cáceres. A Polícia Rodoviária Federal informou que haverá uma interdição da rodovia na região da Serra do Mangaval para retirada de um caminhão que foi envolvido em um acidente que deixou uma pessoa morta. O acidente aconteceu na quarta-feira, dia 19, envolvendo duas carretas e um dos motoristas acabou morrendo no local. Hoje, as equipes estão se preparando para retirar o caminhão. Na sequência, a Politec vai fazer a retirada do corpo. A interdição vai ser feita quando começar a operação de retirada e, por isso, quem for pegar a BR nesse trecho, fique atento às orientações da PRF e também às condições de trânsito.
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Graciele Natanzinho Lima, até quando? Você também já curtiu, né? Sorriso Maroto com Ferrugem aqui na Casa da Sua Centro América. E ainda, minha gente, outros grandes sucessos vão continuar rolando pra você no seu Manhã 103, que continua te fazendo companhia até o meio-dia. Depois do meio-dia, Mel, depois do meio-dia nós temos o Flash Hits. E se prepare, porque hoje sextou e a gente com certeza vai compartilhar de uma mensagem fantástica no Pense Nisso. Não perca!

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4: Manhã 103, que já está de volta com a sua última hora e já com oferecimento de Esquinão Auto Center. 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Agora 11:07, já curtimos aqui juntinho contigo o nosso hit da semana, né? E continua sendo comandado por Corpo e Alma contra a Véia, minha gente. Com o sucesso Três Vícios. E já tem aquela edição fantástica do nosso Flash Hits trazendo para você a mensagem do Pense Nisso. Mas depois também tem muitas informações para te colocar a par sobre tudo o que acontece.
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0: pro América Hits, agora 11:18.
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0: Centro América Hits, agora 11:30, tá chegando mais uma edição do Centro América News.
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2: Destacando mais um fato inusitado que aconteceu na cidade de Pontes de Lacerda, na tarde de quarta-feira, dia 19, um homem foi procurar o fórum da cidade para saber sobre um bloqueio judicial em suas contas bancárias. No local, foi constatado que havia um mandado de prisão em aberto contra o homem por dívida de pensão alimentícia. A polícia militar foi acionada e cumpriu a ordem judicial. O homem foi encaminhado para procedimentos legais e permanece à disposição da justiça. 12:30, eu volto com mais informações. Continue ligado na Manhã 103.
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4: E já está de volta com mais uma super sequência chegando para você. Mas antes dessa super sequência, deixa eu mandar aqui as felicitações para nossa amiga Janete, que hoje está completando mais um aninho de vida, né, Janete? Que coisa maravilhosa, Janete. A Gislaine também, sua filhota, já está aqui te parabenizando e mandou a seguinte mensagem: parabéns, mães. Parabéns, mãe. É, não só hoje, mas todos os dias. Que Deus te abençoe sempre a sua vida, nossa família, e que você continue sendo esse ser humano magnífico. É, te amo muito, fico muito feliz hoje e todos os dias pela senhora. Exemplo de vida e exemplo de mãe. Que maravilha! Gislaine, super beijo para você, viu? Para toda a sua família também. E é claro que aqui a gente já agradece por você ter compartilhado junto com a gente essa data tão maravilhosa, que é a data, né, em que se comemora, celebra mais um aninho de vida da sua mamãe, que eu particularmente aqui também amo demais por ser minha amiga. Então, Janete, um super beijo para você, que Deus continue te abençoando, te guiando, te protegendo, que você continue sendo esse ser humano magnífico que você é, admirável por esse tamanhão desse coração que não cabe dentro do seu peito, viu? Muito obrigada aí pela amizade, por permitir, né, com que a gente te faça, né, esteja junto contigo e faça parte da sua, do seu ciclo familiar, do seu ciclo de amizades. E nós que somos sortudos, o dia é seu, mas o presente é nós que recebemos, né, por estar celebrando e por estar comemorando a sua vida, viu? Então, um grande abraço para você, novamente, parabéns, felicidades.
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4: Gislaine pediu, tá chegando.

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7: É amanhã 103, mas agora deixa eu dar aquela nós, né? 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

0: 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Ou melhor dizendo, você, meu amigo e minha amiga, que está aí ligadinha junto com a gente, que vai aproveitar agora, a partir desse momento, a primeira hora aqui do nosso, né, Flash Hit, sim, a primeira hora conta com o oferecimento de Atacadão Paraíba, moda com preço de atacado. 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
1: A vaidade é o primeiro pecado capital. Usamos a palavra pecado de forma metafórica, é claro. Mas a vaidade, a soberba, o orgulho, é aquilo que faz com que alguém se ache melhor do que os outros, ou acima do outro. E faz com que o vaidoso deixe de perceber a igualdade, deixe de perceber e de se abrir aos outros. A vaidade é um defeito, porque a vaidade acaba indicando para as pessoas que eu quero ou pretendo ser diferente e acima delas. A pessoa vaidosa toma decisões erradas, porque se tem numa conta excessiva e sempre se superestima. A pessoa vaidosa é difícil, porque ela só vê a si. A pessoa vaidosa é pouco estratégica, porque ela leva em conta que o mundo inteiro vai pensar sobre ela aquilo mesmo que ela pensa sobre si mesma. A pessoa vaidosa é frágil, porque alguns elogios, na sua grande maioria falsos, podem quebrar toda a resistência de uma pessoa vaidosa. A pessoa vaidosa se torna pouco produtiva, porque acha suficiente aquilo que faz. A pessoa que é tomada pela vaidade é uma pessoa que não consegue desenvolver o seu potencial, porque acha que é perfeita. Quando olhamos o mundo como um lugar de diferenças, todos são iguais na dignidade diante da lei. Mas todos são absolutamente diferentes na percepção do mundo e nas capacidades. Quando percebermos que temos características boas e ruins em comparação aos outros. Quando tivermos uma dimensão das nossas próprias personalidades, vamos conseguir dar os primeiros passos para superar o problema da vaidade. As vaidades não nos tornam apenas chatos. A vaidade nos torna infelizes e incapazes de amarmos. Como todo vício moral, a vaidade impede uma apreciação precisa da realidade. Quem porta esse defeito não percebe que apenas se complica ao cultivá-lo. Que seria muito mais feliz ao viver com simplicidade. Que ninguém se preocupa muito com sua pessoa e com sua pretensa importância. Que, ao tentar brilhar cada vez mais, frequentemente cai no ridículo e se torna alvo de chacota. Analise seu caráter e reflita se você não possui excesso de vaidade. Você reconhece facilmente seus erros? Elogia as virtudes e os sucessos alheios? Quando se filia a uma causa, o faz por ideal ou para aparecer? Admite quando a razão está com os outros? Caso se reconheça vaidoso, tome cuidado com seus atos. Esforce-se por perceber o seu real papel no mundo. Reflita que a vaidade é um peso a ser carregado ao longo do tempo. Simplifique sua vida. Valorize os outros. Admita os próprios equívocos. Ao abrir mão da vaidade, seu viver se tornará muito mais leve e prazeroso. Pense nisso, mas pense agora. Chegamos assim ao final de mais um Pense Nisso. 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
0: Já estamos por aqui, depois dessa mensagem fantástica.

PR. Agora, meio-dia e seis, muda até os nossos cumprimentos, né? Agora sim, é boa tarde para você. Já desejo que esta sexta-feira, para você que já está aí, não rala novamente, né? Já foi pro almoço, voltou, já está aí.

0: trabalho, sabe?
1: É, exatamente isso. Pode ter toda certeza que, ó, coraçãozinho vai bater mais forte a partir de agora.
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1: Essa faz parte da minha vida, viu? 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
6: Aqui em Cáceres, neste exato momento, marcando 24 graus.
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1: O nosso giro de notícias destacando o trabalho da Polícia Rodoviária Federal, que prendeu 7 pessoas suspeita de integrar uma associação criminosa especializada em golpes contra caminhoneiros na região de Poconé e Cáceres. A prisão ocorreu na última terça-feira durante 2 abordagens na BR-070. Segundo a PRF, o grupo é formado por suspeitos do estado de Goiás. Utilizava um falso serviço de socorro mecânico. Eles são suspeitos de danificar os caminhões e depois oferecer reparos com valores indevidos. Durante as abordagens, foram apreendidos 2 veículos, ferramentas, equipamentos mecânicos, máquinas de cartão de crédito e dinheiro. Os 7 suspeitos foram encaminhados à Delegacia de Polícia Civil. 1:30 da tarde, eu volto. Continue ligado no programa Flash Hits.
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3: 12:34.
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0: Rádio do Seu Ritmo, que continua trazendo para você grandiosos sucessos aqui no nosso Flash Hits. Tá gostando de visitar esses anos magníficos? Pois é, estamos fazendo uma visita hoje, né? Nos anos 60, 70, 80, 90, comecinho dos anos 2000, aqui juntinho com você na casa da sua Centro América. Tá gostando? Porque eu, ai minha gente, tô amando. Tô amando porque aqui também, você acha, minha gente, a pessoa aqui que com 4.3 já tem uma vivência, né? Já tem vários momentos aí, graças a Deus. Vários momentos marcados com variadas pessoas. Às vezes, né, com pessoas que infelizmente não estão tão pertinho como eu gostaria, né? Mas eu agradeço já por ter tido, né, a oportunidade de fazer parte da vida de cada uma delas. E realmente, agora fica só a saudade, né? Saudades e mais saudades. Mas não deixa de ser um momento marcante, né? De você recordar, de dar altas risadas exatamente com essas pessoas maravilhosas que fizeram parte da sua vida. E que vão continuar fazendo, né? Com o seu legado que deixou aí, com certeza vai continuar fazendo. E por que não replicar, né? Toda esses momentos ou essas coisas que faz você se sentir bem no seu dia a dia. Pois é. Então, por que não você curtir e replicar esse momento hoje? Nesta sexta-feira maravilhosa, com um clima, minha gente, que eu vou falar uma coisa pra você. Que clima é este, né? Que clima. Até a pessoa aqui que não gosta de um friozinho, mas eu tô adorando, viu? Tá gostoso demais, pelo amor de Deus. Pois é, mas agora faltando 10 minutos já pra uma, a gente vai pro nosso intervalo, porque tá chegando mais informações e já tem aquela edição, edição fantástica do sucesso que você não esquece a partir da 1 da tarde, tá? Com ele, Paulo Vaz, trazendo pra você mais um grandioso clássico com mais uma grandiosa história. Já pra ti, aqui na Casa da 63.
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0: É, minha gente, a primeira hora aqui do nosso Flash Hits já se foi. 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Mas e agora, Mel? E agora? Prepare-se, tá chegando a segunda hora e já com a edição do sucesso que você não esquece.
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8: Olá, fã, tudo bem com você? Hoje nós vamos falar de um clássico de uma das mais incríveis bandas da década de 80, o The Police. Formado em Londres, o grupo ficou conhecido pela sonoridade particular que carregava influências do jazz, do reggae e do punk. São donos de sucessos como Roxanne, Message in a Bottle e muitos outros. Mas não importa quanto sucesso e prêmios eles conquistaram. Para muitos, só uma música define a carreira do The Police, Every Breath You Take. Música lançada em 1983 e que dominou as paradas e rádios daquele ano. Desde então, ela fez parte de trilhas sonoras embalando festas, bailes de formaturas e até casamentos, sendo considerada uma das principais baladas românticas da época. Porém, na verdade, Every Breath You Take entra na lista daquelas canções que parecem carregar mensagens de amor, mas tem um significado bem diferente. Composta por Sting, ela marca bem o momento vivido por ele na época. O cantor vivia uma situação amorosa um tanto conturbada. Recém-separado da primeira esposa, a atriz Frances Tomelty, ele engatou um relacionamento com a vizinha do casal, mas as memórias da ex-mulher permaneciam vivas em sua mente. Aproveitando a tranquilidade de um retiro junto com os membros da banda, Sting começou a colocar no papel suas ideias fixas e as transformou em versos que falavam sobre uma paixão obsessiva.
9: A letra dela fala sobre ciúmes, possessão e vigilância. Por um lado, é uma bela canção de amor, mas debaixo de sua pele vive um personagem repugnante e egoísta.
8: Contudo, por ter palavras e acordes simples, a música ficou mais atrativa, escondendo a sua ambiguidade através de uma doce melodia que logo ganhou o mundo como sendo mais uma canção de amor. Recebeu prêmios dos críticos, como o Grammy de 1984, marcando The Police em toda a sua história musical. E se tornou mais um sucesso que você não esquece.

0: Em 1984, um ano depois do lançamento do álbum Synchronicity, os integrantes anunciaram o fim da parceria após divergências criativas. Eles ainda se reuniram em 2007 para uma turnê em comemoração aos 30 anos da banda. Porém, essa foi a última aparição pública do grupo. Gostou? Eu sou Paulo Vaz e este foi mais um sucesso que você não esquece. Até a próxima edição. Bye, bye.
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0: Essa também faz parte daquelas que a gente jamais vai esquecer.
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1: 1:22.
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0: Querido, que clássico maravilhoso poder comemorar junto contigo, melhor dizendo, comemorar e celebrar nesse dia maravilhoso com essa linda canção dele. LS Jack também já passou por aqui com Você Chegou e ainda Genesis em mais uma edição do Easter Rock and Roll aqui na sua 103, que volta já já com muito mais pra ti.
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3: Atenção Cáceres. Júnior Alexandre Gonçalves, de 46 anos, está desaparecido e a família está à sua procura. O homem desapareceu desde a última sexta-feira, dia 14. Segundo a família, Júnior foi até a cidade para realizar exames médicos e depois não foi mais localizado. O homem possui problemas cardíacos e a família está preocupada com o seu desaparecimento. Quem tiver informações sobre o paradeiro de Júnior pode entrar em contato pelo número 9612-1897 ou pela Polícia Judiciária Civil. A família pede qualquer informação que seja repassada o mais rápido possível. Às 14h30, eu volto com mais informações. Até já.
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1: Vou te contar uma coisa, o tempo tá passando tão rápido hoje, minha gente, eu não sei se é porque a pessoa aqui tá quase explodindo de felicidade, né? Vou compartilhar com vocês, acho que muita gente já tá olhando aí o status. Hoje, 12 anos, gente, 12 anos de casa, 12 anos em que eu tenho o prazer, realmente, a gratidão de compartilhar lindas histórias, né? Com variados hits aqui junto com você na casa da sua 103. Exatamente, por incrível que pareça, dia 21 de agosto de 2014, eu tava realizando um sonho exato de estar aqui juntinho contigo, viu? Antes mesmo da rádio, né, ser aí inaugurada, eu já estava por aqui. E realmente para mim é um dia que passa um filme. Não tem quando você começa, né, reviver esses momentos, parece que tá passando um filme na sua cabeça. Assim que tá a minha hoje, viu? Desde o momento que eu acordei, eu já estou passando, né, por esse filminho que tá aqui, ó, e que realmente faz meu coração quase saltar pela boca, somente de gratidão, gratidão, gratidão, gratidão e mais gratidão. Então, obrigada, viu? Obrigada por você, exatamente, estar aí, juntinho comigo, escrevendo essa linda história, já há 12 anos. E eu tenho muito a agradecer, primeiramente, a Deus e a você, nosso querido ouvinte, que tá sempre ligadinho, grudadinho comigo, nesse caminhar de 12 anos, tá bom? Muito obrigada por tudo. E agora, a gente vai pro nosso intervalo, trazendo mais informações, e já já a gente continua com o nosso Flash Hits.

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3: É, mas eu tô chegando pra dizer até logo, minha gente. É, tô chegando pra dizer meu até logo, até porque já já ele, meu amigo Flávio Bruno, está de volta pra junto contigo em mais um dia aí nos, né? Como se diz? Vai trazer variado sucesso juntamente com essa programação que eu amo também, que é a programação No Seu Ritmo. O nome do programa já diz tudo, né? É No Seu Ritmo. Então a gente vai curtir variado sucesso com variados artistas durante 4 horas, até porque No Seu Ritmo te faz companhia das 2 até as 18 horas. Então, juntamente com ele, Flávio Bruno, que traz todo esse dinamismo, né? Também alegria, alto astral pra você, tá bom? Então, amanhã, a gente tem um encontro marcado, gente, a partir das 8. Pelo amor de Deus, já marque aí na agenda. Não vá me deixar esperando ou não vá me deixar sozinha amanhã, sabadaço, viu? Até porque eu quero celebrar o sabadaço, se Deus quiser, amém, junto contigo, tá certo? Então amanhã a gente volta a se falar a partir das 8. Eu te espero, um grande beijo e só se lembre porque, juntinho conosco nessa nossa última hora aqui do Flash Hits, contamos com o oferecimento de Esquinão Auto Center. 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Agora sim, super beijo, fiquem todos com Deus e amanhã a gente se fala. Até lá, tchau, tchau.
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0: 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O Flash Hits vai ficando por aqui, mas amanhã tem mais. Ao meio-dia.
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porque ela tá fazendo aniversário de Red Tempo aqui de rádio. Ela me deu um pontapé. Me pegou pelo pé. Mas não tem problema não. Mel, parabéns pra você. Aliás, remanescente dessa turma aí é você, a Ana Paula, o Almeida Neto. Tem uma galera boa aí, né? Parabéns pra todo mundo. Boa de bola. Vou fazer o seguinte, vamos começar aqui no seu ritmo até às 6 da tarde. Para tudo, para tudo. Deixa eu tirar aqui esse som aqui, que é lá da, é lá do estúdio onde a Mel está. Deixa eu tirar. Eu vou dar sequência aqui ao Flash Hits. Aumenta aí o volume.

0: voltaram no tempo com Copacabana Barry Manilow. Do seu ritmo, eu volto já já.
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0: 3:17, boa tarde.
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0: 3:20, boa tarde.

0: Zenete Cristiano, vivendo aqui no mato.
1: Zenete Cristiano, morando no mato, tomando cachaça.
0: Bom demais.
1: É bom toda a vida.

0: Essa é a fofoca do ano com Juan Leandro, Danilo e Davi. Antes você ouviu o trio Parada Dura com Zenete e Cristiano vivendo aqui no mato. Lá em cima, Gustavo Mioto com Murilo Uff, novo sozinho e matando uma saudade com Barry Manilow, Copacabana.
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0: Direto da redação com o jornalista Jaconias Neto, mais uma edição do nosso News.
2: Três adolescentes de 14, 15 e 16 anos foram apreendidos pela Polícia Militar durante a Operação Força Constante em Cáceres. Os policiais faziam rondas no bairro Jardim Paraíso quando avistaram os três em uma motocicleta. Ao perceberem a viatura, eles fugiram em alta velocidade. Durante a perseguição, um objeto foi arremessado pelo grupo. Após a queda da motocicleta, os adolescentes foram abordados. No local onde o objeto foi dispensado, os policiais encontraram uma pistola calibre 380, um carregador e 15 munições. A arma tinha registro de roubo. Os três foram encaminhados à Delegacia de Polícia Civil. Às 4:30 da tarde, eu volto. Continue ligado no programa No Seu Ritmo.
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0: 3:31, boa tarde.
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2: 3:33.
3: Esplendoroso, agonizante, imortal e poderoso. Isto é rock and roll.

0: Sorriso Maroto, Ferrugem e Benzadeus, Perdas e Danos. Até o amor morrer. Antes, Marisa Monte com seu Jorge pra melhorar. Teve Dire Straits, So Far Away e Celso Blues Boy no Isto é Rock and Roll. Aumenta que isso aí é rock and roll, e yeah. É.
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0: Sete faltando para as 4.

0: Bruno Barreto, Texana 37.
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0: Israel e Rodolfo, Amnésia é o hit do dia.

0: Esse é o hit do dia, Israel e Rodolfo, Amnésia.
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0: 4 horas e 7 minutos. Boa tarde.

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1: Centro América são 5:18.
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0: Charlie Puth, Cry. Já já tem César Menotti, Fabiano, tem o Fredão cantando com João Bosco e Vinícius, tem o Gustavo Lima e tem muito mais.
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0: Vamos à última edição do nosso Centro América News, direto da redação com Jaconias Neto. Jaconias, é sua vez.
2: Estamos de volta e preste muito bem atenção nessa história a seguir. Aos 91 anos, uma moradora do Rio Grande do Norte está prestes a realizar um sonho que esperou há 76 anos para conquistar. Iracema Moraes vai concluir o ensino médio pela Educação de Jovens e Adultos, a EJA, no dia 28 de agosto, em São Paulo. Ela só conseguiu ir à escola aos 10 anos, porque o pai não permitia que estudasse. Depois de concluir a quarta série, precisou deixar os estudos. Mãe de 16 filhos, Iracema retomou a sala de aula, já idosa, e agora pensa no próximo desafio: fazer um curso de gastronomia. Aos 91 anos, ela mostra que nunca é tarde para realizar um sonho. Segunda-feira estamos de volta. Continue ligado na sua Centro América FM. Tenha todos um bom fim de semana e um forte abraço.
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0: Climatempo informa que a temperatura no momento aqui em Cáceres, 27 graus, não creio. Vamos botar aí em torno de 30, tá bom? 30, né? Então vamos lá, temperatura 30 graus, previsão de mínima de 17 a 18, ventos podem chegar a 31, é muito vento, né? Amanhã sábado, a temperatura mínima 17, a máxima 31. Sol, sem nuvens, chuva, nem pensar.
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0: Opa, vamos que vamos? Vamos começar então com o Fredão.
7: De boa.

0: Porque apaixonada.
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0: No seu ritmo com Ana Castela, olha onde eu tô, tema de novela.
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0: Centro América são 9, faltando para as 6. Eu vou pegar essa carona, desejando a você tudo de bom, um excelente final de semana. Segunda-feira eu tô de volta a partir das 2 da tarde. Aproveitem muito. Valeu, um abraço. Tchau, tchau.

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1: 18 horas.
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3: 18 horas.
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6: 18 horas e 48 minutos.

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1: Forma-se neste momento a rede de rádio e televisão para o pronunciamento do ministro da Saúde, Alexandre Padilha.
2: Neste sábado, 22 de agosto, o Brasil inteiro está mobilizado para proteger nossas crianças e nossos adolescentes menores de 15 anos. É o dia D de vacinação. O Ministério da Saúde garante 20 imunizantes seguros e eficazes pelo SUS. Vacinas que protegem contra doenças graves, como sarampo, poliomielite, meningites, pneumonia, coqueluche, febre amarela, influenza, Covid-19, dengue e contra o HPV, um vírus que pode causar diversos tipos de câncer, especialmente o câncer do colo do útero. O meu convite é também um apelo. Leve suas crianças e seus adolescentes a uma unidade de saúde. Procure um posto do SUS mais próximo e leve a caderneta de vacinação na mão ou no celular. O Brasil tem unido forças para recuperar as coberturas vacinais do calendário infantil. Todo esse esforço do povo brasileiro já é reconhecido no mundo todo. Segundo o Unicef, o Brasil reduziu em 86% o número de crianças que não haviam recebido a vacina contra difteria, tétano e coqueluche. E o SUS passou a oferecer mais uma grande conquista da ciência: a vacina pneumocócica 20 valente. A Pneumo 20, que só tinha na rede privada, e agora faz parte do calendário nacional de vacinação. Essa vacina protege contra 20 sorotipos da bactéria pneumococo, incluindo aqueles que mais provocam casos graves, sequelas e mortes por pneumonia, meningite e outras doenças. É assim que o Brasil cuida do seu futuro, valorizando a ciência, fortalecendo o SUS e garantindo políticas públicas que salvam vidas. Quero fazer um alerta muito especial sobre duas vacinas. Uma contra o HPV, um vírus que causa câncer, e a outra contra o sarampo. Em 10 anos de imunização contra o HPV, a prevalência dos tipos de HPV em mulheres vacinadas caiu em 81%. Isso é um marco histórico. Por isso, se você é responsável por um menino ou uma menina na faixa etária indicada, não deixe essa proteção para depois. Vacinar contra o HPV hoje é ajudar a prevenir o câncer no futuro. É uma proteção que pode durar por toda a vida. Já o sarampo é o vírus mais contagioso entre os seres humanos. Em 2024, recuperamos o certificado de país livre do sarampo. Mas os casos da doença explodiram nos Estados Unidos, no México, no Canadá. Desde então, o Brasil tem registrado casos vindos de fora do país. Por isso, toda a atenção das famílias e do SUS é necessária para impedir que o sarampo volte a circular no nosso Brasil. A vacina que protege contra o sarampo é a tríplice viral. Também previne a caxumba e a rubéola. Eu sou médico infectologista, especialista em vacinas e pai de uma criança. Por isso, quero fazer um chamado muito direto às mães, aos pais, aos avós e a todos os responsáveis. Não deixem que as notícias falsas coloquem em risco a saúde das nossas crianças. Vacina é proteção, vacina é cuidado, vacina salva vidas. Vacina no SUS é alívio para o bolso das famílias. Vamos mostrar mais uma vez que o Brasil sabe se unir para proteger aquilo que tem de mais importante: a vida e o futuro das nossas crianças. É vacina no braço e proteção para toda a vida. Vamos vacinar.
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2: 19 horas.
3: Boa noite, Rios.

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5: Boa noite, 20 horas, 1 minuto.